0: 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As notícias do governo federal que movimentaram o país no dia de hoje.
1: Olá, boa noite.
2: Boa noite para você que nos acompanha em todo o país.
1: Quarta-feira, 24 de junho de 2026.
2: Vamos ao destaque do dia: emprego.
1: Dados do Ministério do Trabalho apontam que em fevereiro o Brasil ultrapassou a marca de 62 milhões de empregos formais ativos.
2: O número representa mais de 2 milhões de postos de trabalho com carteira assinada a mais que no mesmo mês do ano passado.
1: Participação feminina no mercado de trabalho cresceu 4,74%. Pablo Mundim.
3: Entre os jovens de 18 a 24 anos, o aumento foi ainda mais expressivo, quase 19% em relação ao mesmo mês do ano anterior.
2: E ainda, recorde no turismo doméstico.
1: De janeiro a maio desse ano, o número de passageiros voando dentro do país chegou a 42 milhões, um recorde. Graziela Mendonça.
4: O número de passageiros internacionais voando no Brasil também aumentou no período de janeiro a maio. Foram 12 milhões e 800 mil estrangeiros viajando aqui no país, 10% a mais que o registrado no mesmo período do ano passado.
2: Você vai ouvir também saúde.
1: O programa Agora Tem Especialistas vai levar atendimento médico a indígenas em comunidades de difícil acesso.
2: E profissionais do SUS vão ensinar pais e cuidadores a estimularem o desenvolvimento de crianças de até 6 anos. Cleide Lopes.
5: A ideia é fortalecer o vínculo familiar, contribuindo assim para o desenvolvimento saudável das crianças.
1: Hoje na apresentação da Voz do Brasil, Mariana Jungmann e Luciano Seixas.
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1: O mercado de trabalho brasileiro continua em expansão.
2: Em fevereiro, o crescimento foi de 3,6% em relação ao mesmo mês de 2025.
1: Os dados revelam ainda um crescimento na participação feminina. Mais da metade das vagas criadas no mês foram ocupadas por mulheres.
2: Os números são da RAIS, a Relação Anual de Informações Sociais do Ministério do Trabalho e Emprego, que agora passa a ser divulgada mensalmente.
1: Os dados complementam as informações do Cadastro Geral de Empregados e Desempregados, o CAGED.
3: O mercado de trabalho brasileiro segue em expansão. Dados divulgados nesta quarta-feira da Relação Anual de Informações Sociais, a RAIS mensalizada, que complementam as informações do novo CAGED, mostram crescimento na geração de empregos. O país alcançou em fevereiro deste ano a marca de 62 milhões e 200 mil vínculos formais ativos entre trabalhadores da iniciativa privada e do serviço público. O número representa crescimento de 2 milhões e 170 mil empregos formais na comparação com fevereiro do ano passado. O avanço foi registrado em todas as regiões do país, com destaque para o Norte e o Nordeste. Os dados também mostram o crescimento da participação feminina no mercado formal, que chegou a quase 29 milhões de vínculos, como destaca o ministro do Trabalho e Emprego, Luiz Marinho.
6: Ampliando a parcela de mulheres do mercado formal, ou seja, enquanto cresceu mulher 1.290.000, homens cresceu 879 mil novos vínculos, um crescimento de 2,7 para homens e 4,7 para mulheres. As mulheres vão mais no mercado de trabalho. Mas ainda há espaço aqui para crescer. Aumento de creche, por exemplo, os municípios favorece para que as mulheres ocupem mais posições no mercado de trabalho.
3: Entre os jovens de 18 a 24 anos, o aumento foi ainda mais expressivo, quase 19% em relação ao mesmo mês do ano anterior. Os números também apontam avanço na inclusão de diferentes grupos sociais. Os maiores crescimentos proporcionais foram registrados entre trabalhadores indígenas, pretos e pardos, demonstrando uma ampliação do acesso ao emprego formal no país. Reportagem Pablo Mundim.
2: O brasileiro está viajando mais pelo país.
1: Pela primeira vez na história, o número de passageiros domésticos passou de 42 milhões, um recorde.
2: O turismo de negócios também está crescendo e teve faturamento histórico de 6 bilhões de reais.
4: A analista corporativa Verônica Brito mora em Brasília e costuma viajar bastante pelo Brasil. Do ano passado para cá, já foram 9 viagens para diferentes roteiros, mas ela tem um destino preferido.
7: Eu costumo viajar mais pelo Nordeste. Minha preferência é pelas praias e para mim as praias do Nordeste são as melhores. A comida, a receptividade, as pessoas do Nordeste são calorosas, né?
4: E como Verônica cada vez mais brasileira, brasileiros decidem viajar dentro do país. Foram 42 milhões de passageiros voando de norte a sul entre janeiro e maio deste ano. Um recorde no volume de passageiros domésticos, segundo o Ministério do Turismo. O número é 6% maior que os 39 milhões e 800 mil passageiros registrados no mesmo período do ano passado. Analisando somente o mês de maio, o volume também foi recorde, com 8 milhões e 300 mil passageiros domésticos, a maior movimentação para o mês da série histórica. O ministro do Turismo, Gustavo Feliciano, disse que os bons resultados do setor têm movimentado a economia do país.
8: Estamos registrando recordes atrás de recordes. Graças ao desenvolvimento do Brasil e às políticas adotadas pelo governo federal, estamos conseguindo manter os bons resultados. Isso tudo reflete na geração de emprego e renda para a população. Estamos com o maior saldo de empregos da história no setor do turismo, com mais de 2,4 milhões de empregos com carteira assinada. Continuaremos trabalhando para promover ainda mais o turismo interno e também a atração de turistas estrangeiros, gerando dignidade para a nossa população.
4: O número de passageiros internacionais voando no Brasil também aumentou no período de janeiro a maio. Foram 12 milhões e 800 mil estrangeiros viajando aqui no país, 10% a mais que o registrado no mesmo período do ano passado. Outro resultado positivo foi observado no turismo corporativo, que envolve eventos empresariais e negócios. Entre janeiro e maio, o faturamento nesse segmento foi recorde, 6 bilhões de reais, maior valor da série histórica iniciada em 2022. Reportagem Graziela Mendonça.
1: Um novo aporte de 140 bilhões de reais foi anunciado esta semana para a Nova Indústria Brasil, a política de modernização industrial do governo federal.
2: Os recursos vão ser direcionados para as 6 missões que fazem parte dessa política. São elas: agroindústria, saúde, infraestrutura, transformação digital, bioeconomia e tecnologias para soberania e defesa nacionais.
1: Lançada em 2024, a NIB tem como objetivo impulsionar a indústria nacional até 2030. A partir da modernização do parque industrial e da adaptação às novas tecnologias.
2: A NIB também tem como meta aumentar a exportação de produtos brasileiros utilizando práticas de produção sustentáveis e menos poluentes.
1: Hoje, durante o programa Bom Dia Ministro, o titular do Ministério do Desenvolvimento, Indústria, Comércio e Serviços, Márcio Elias Rosa, afirmou que o investimento no setor contribui para o desenvolvimento social do país.
9: Quer promover, desde inovação, sobretudo inovação, a incorporação de novas tecnologias, promover a transição digital, né, para que nós tenhamos a chamada indústria 4.0, como também aumentar a nossa capacidade exportadora, para que o Brasil possa estar na cena internacional com, não apenas com commodities, o que é muito bom e funciona muito bem, mas também com produtos com valor agregado. Não há desenvolvimento social se não tiver desenvolvimento econômico. É preciso que um esteja ligado ao outro.
2: E ainda falando de desenvolvimento, taxistas e motoristas de aplicativos que tiveram o cadastro aprovado pelo programa Move Brasil já podem procurar as concessionárias de automóveis indicadas para financiar novos veículos.
1: A linha de crédito de até 30 bilhões de reais é voltada para a renovação da frota desses profissionais.
2: O Move Brasil garante juros mais baixos, prazo de financiamento de até 72 meses e mais 6 meses de carência.
1: E abrange também compra de equipamentos de segurança, no caso das mulheres.
2: Podem participar profissionais com pelo menos 12 meses de atuação.

0: que tenham realizado no mínimo 100 corridas e também taxistas registrados.
1: Os interessados em aderir ao programa podem realizar o cadastro na página gov.br/movebrasil.
0: Saúde para a população indígena.
1: O programa agora tem especialistas do Ministério da Saúde e espera realizar mais de 13 mil atendimentos até o fim de junho em territórios do Ceará, Pernambuco, Amapá e Pará.
0: A iniciativa leva consultas, exames e cirurgias para áreas de difícil acesso, garantindo assistência médica diretamente para as comunidades.
1: Somente nos mutirões oftalmológicos, a expectativa é realizar cerca de 1.600 consultas especializadas, 8 mil exames e mais de 340 cirurgias.
2: A indígena Creuza Nunes, do Amapá, aprovou o atendimento oferecido pelos profissionais do Sistema Único de Saúde no mutirão realizado na comunidade.
3: Gostei muito que eles vieram, eles fizeram todas as consultas, conversaram bem com a gente. Todos os indígenas que queriam fazer consulta, ultrassom, todo tipo de exames fizeram aqui.
2: Até o final de junho, indígenas de territórios localizados no Ceará, Pernambuco, Amapá e Pará vão receber cuidados médicos por meio do programa Agora Tem Especialistas. A expectativa é de que sejam realizados mais de 13 mil atendimentos, entre consultas, exames e procedimentos. A secretária de Saúde Indígena do Ministério da Saúde, Lucinha Tremembé, destacou os serviços oferecidos.
4: Nossa meta é superar 15 mil procedimentos, ofertando consultas, exames, avaliações cirúrgicas e procedimentos especializados. Também estamos levando equipes especializadas para regiões de difícil acesso, incluindo a terra indígena Tumucumac e a terra indígena Zoé.
2: A enfermeira Raquel Lira Pinheiro, coordenadora da Casa de Apoio à Saúde Indígena do Amapá, afirma que ficou surpresa com a procura por atendimentos durante o mutirão.
5: Nunca tivemos uma ação com tanta procura, né? Com tanto número de atendimentos e com tantas altas, né? Dos indígenas para seus territórios. No segundo dia nós já tivemos um número muito elevado, com esses indígenas voltando para o seu território com essas demandas reprimidas sanadas.
2: Desde o início da estratégia, em agosto de 2025, já foram realizados 14 mutirões em diferentes regiões do país, contemplando territórios do Alto Rio Solimões, Médio Rio Solimões, Vale do Javari, Chavante, Yanomami e Ecauana, Alto Rio Negro, Guamá Tocantins, Altamira e Rio Tapajós. Em 2025, foram registrados mais de 9.500 procedimentos especializados. Em 2026, o número já ultrapassa 17 mil atendimentos, entre consultas, exames e procedimentos. Reportagem Luana Karen.
0: E pais e responsáveis por crianças de até 4 anos devem ficar atentos ao calendário de vacinação.
1: O Ministério da Saúde inclui hoje uma segunda dose de reforço contra a poliomielite para ampliar a proteção contra a paralisia infantil.
0: A segunda dose é recomendada para crianças que já completaram o esquema primário e receberam o primeiro reforço.
1: Com a atualização, o esquema completo passa a ter 5 doses. A vacina está disponível gratuitamente em todas as unidades básicas de saúde do país.
0: O Brasil não registra casos do vírus desde 1989. Com o reforço, o Ministério da Saúde espera prolongar o tempo de imunidade e garantir a erradicação da doença.
1: Para mais informações, acesse saúde.gov.br ou procure a unidade de saúde mais próxima.
0: E para estimular ainda mais o desenvolvimento saudável das crianças, profissionais do SUS estão recebendo uma capacitação especial.
1: Eles estão sendo formados para ensinar os pais e responsáveis a estimular os filhos na primeira infância.
0: A ideia é que eles estejam aptos a oferecer orientações sobre brincadeiras, jogos e estímulos que ajudem a fortalecer o vínculo familiar.
6: Mais de 2.500 profissionais do Sistema Único de Saúde já estão preparados para apoiar o desenvolvimento infantil na atenção primária. Eles foram capacitados na abordagem Cuidados para o Desenvolvimento da Criança, que tem como meta habilitar os profissionais a desenvolver atividades com cuidadores para fortalecer o vínculo com crianças e, assim, promover o desenvolvimento contato nos primeiros anos de vida. A enfermeira Sheila Luz Vernesti foi uma das profissionais capacitadas. Ela trabalha em uma unidade básica de saúde em Ponta Grossa, no Rio Grande do Sul. Ela fala sobre como essa capacitação

0: tem ajudado no atendimento mais humanizado às crianças.
1: Eu consigo sim ver pelos meus atendimentos antes do curso e depois do curso, como eu consegui dar muito mais informação, e parece que até o vínculo com essas mães melhoraram muito, sim. Eu sempre procurei ser mais acolhedora, assim, tudo, mas acho que algumas ideias, incentivar mais essas mães, assim, era meio muito técnico. E depois, assim, no curso, assim, me abriu um leque de mais possibilidades, de ideias, situações simples, como ensinar a brincar com a criança, incentivar a brincar, como isso ajuda no desenvolvimento dessa criança, né, no futuro.
0: O curso qualifica profissionais de saúde que atuam no cuidado às crianças e famílias. A formação habilita equipes das unidades básicas de saúde para orientar famílias sobre brincadeiras e estímulos às crianças nos primeiros anos de vida. A ideia é fortalecer o vínculo familiar, contribuindo assim para o desenvolvimento saudável das crianças. Como explica a coordenadora geral de atenção à saúde das crianças, adolescentes e jovens do Ministério da Saúde, Sônia Venâncio.
2: A gente sabe que o desenvolvimento, ele é fortemente influenciado por essas interações nos primeiros anos de vida. Essas interações, elas são responsáveis pelo desenvolvimento do cérebro, pelo estabelecimento das sinapses, né, no cérebro. E quanto mais então, né, o cuidador pratica atividades muito simples, como por exemplo, conversar com a criança, cantar, contar histórias, brincar, todas essas atividades, né, têm um papel fundamental no desenvolvimento dessas habilidades, do desenvolvimento infantil.
0: O curso Cuidados para o Desenvolvimento da Criança na Atenção Primária à Saúde é de graça e está disponível para profissionais do SUS, como médicos, enfermeiros, psicólogos e fisioterapeutas. A capacitação é oferecida na modalidade online com carga horária de 30 horas e está disponível no site unasus.gov.br. Reportagem Cleide Lopes.
3: O ministro da Saúde, Alexandre Padilha, inaugurou hoje em Cubatão, São Paulo, a 10ª unidade móvel de saúde do programa Agora Tem Especialistas, Caminhoneiro e Caminhoneira.
4: A iniciativa leva serviços do SUS diretamente a pontos de parada e descanso nas estradas.
3: A estrutura oferece consultas médicas e de enfermagem, vacinação, testes rápidos, exames laboratoriais básicos, eletrocardiograma e teleconsultas.
4: O ministro Alexandre Padilha destacou que as unidades móveis de saúde como esta ajudam os caminhoneiros a fazerem um acompanhamento de saúde que eles não costumam fazer em suas cidades de origem.
5: A gente tem quase 400 mil caminhoneiros cadastrados nas unidades básicas de saúde de origem pelas equipes de saúde da família, mas de cada 10, 4 nunca sequer foram uma vez na sua unidade básica de saúde de origem. A gente está aproveitando que no meio do trabalho, nesse momento de descanso, faz a vacinação, faz os exames, está vendo muita gente que estava com a medicação incorreta, então ajusta a medicação para doenças crônicas, como hipertensão, diabetes, problemas relacionados à obesidade, muitos problemas no campo da saúde mental.
3: Na tarde de hoje, o ministro também lançou a Política Nacional de Atenção Integral à Saúde da População em Situação de Rua.
4: Ela também prevê a criação de unidades móveis de rua.
3: Serão 400 veículos que ampliarão a capacidade de atuação nas cidades e devem contemplar todas as equipes cofinanciadas pelo Ministério da Saúde.
4: 300 milhões de reais para estimular o desenvolvimento científico e a inovação no Brasil.
3: Está aberta mais uma chamada universal do CNPq, que tem o objetivo de apoiar pesquisas em todas as áreas do conhecimento.
4: As inscrições vão até 3 de agosto.
6: Na Universidade de Brasília, o professor Fábio Pitella lidera uma equipe de pesquisadores em busca de novas formas de tratamento contra o câncer. A pesquisa consiste em editar o genoma de células cancerígenas para bloquear o avanço da doença. O trabalho da equipe foi contemplado por um edital do CNPq de 2024, que destinou cerca de R$140 mil para a pesquisa. O professor explica que o dinheiro é essencial para a continuidade do trabalho.
7: As pesquisas são relativamente caras, nós usamos insumos que não são tão triviais, então sem o fomento do CNPq é praticamente impossível a gente conduzir uma pesquisa dentro de uma instituição pública. O edital universal, ele nos ajuda a manter o laboratório funcionando, mas também a formar pessoas e capacitar recursos humanos, né?
6: Agora em 2026, uma nova chance está disponível para pesquisadores que buscam apoio financeiro para seus trabalhos. A chamada universal deste ano vai investir R$300 milhões em inovação científica. Este é o terceiro edital lançado nos últimos 4 anos. De acordo com o presidente do CNPq, Conselho Nacional de Desenvolvimento Científico e Tecnológico, Olival Freire, a iniciativa garante previsibilidade para as pesquisas.
8: Elas têm que ser como desfile de escola de samba, jogo de Copa do Mundo. Você tem que saber que ela vai acontecer em qual época do ano, porque a ciência é uma atividade que depende de previsibilidade. Você tem que preparar projetos de pesquisa, você tem que mobilizar colegas, mobilizar alunos.
6: A chamada é dividida em 3 grupos. Faixa A, voltada para jovens doutores com projetos de até 24 meses. Faixa B, destinada a pesquisadores com vínculo formal na instituição de pesquisa e projetos de até 36 meses. E faixa C, que compreende pesquisadores mais experientes, com equipes maiores e cooperação entre instituições. Pelo menos R$90 milhões serão destinados para fomentar projetos desenvolvidos nas regiões Norte, Nordeste ou Centro-Oeste. As inscrições vão até 3 de agosto e o edital completo está disponível em gov.br/CNPq. Reportagem Graziele Bezerra.
3: Também esta semana foram anunciados outros R$300 milhões pelo Ministério da Ciência, Tecnologia e Inovação para iniciativas de popularização da ciência no país.
4: Nesse caso, os recursos serão destinados a apoiar projetos como Olimpíadas Científicas, Feiras de Ciências e programas de formação de jovens cientistas.
3: O programa também contempla investimentos em museus, centros de ciência, planetários e outras estruturas dedicadas à difusão do conhecimento científico.
4: A Prova Nacional Docente foi criada pelo Ministério da Educação para apoiar a seleção de professores da educação básica pública em todo o país.
3: Ela testa se os candidatos possuem as competências essenciais para a docência.
4: Os resultados de cada exame têm validade de 3 anos e podem ser utilizados em múltiplos processos seletivos ao longo desse período.
3: Além disso, a prova também corresponde à avaliação teórica do ENADE, o Exame Nacional de Desempenho de Estudantes para os cursos de licenciatura.
4: No ano passado, mais de 500 mil professores alcançaram o padrão de proficiência na prova. E esse ano, as inscrições para ela já estão abertas.
9: O Ministério da Educação abriu as inscrições para a Prova Nacional Docente, a PND. Os professores interessados têm até o dia 3 de julho para se inscrever no exame por meio do endereço pnd.inep.gov.br. Os participantes que tiveram um pedido de isenção da taxa de inscrição aprovado devem acompanhar as próximas etapas do cronograma e efetivar a inscrição dentro do prazo estabelecido. Já aqueles que tiveram a solicitação negada precisam pagar a taxa de R$ 85. A PND vai ser aplicada no dia 20 de setembro. O resultado final está previsto para ser divulgado no dia 15 de dezembro. O ministro da Educação, Leonardo Barchini, destacou que a prova é uma grande oportunidade para os professores do país.
10: Mais de 2.000 redes vão utilizar a sua nota. A nota da prova que você faz hoje vale para os 3 anos seguintes. No ano passado, mais de 10.000 professores ingressaram, ou na rede estadual ou na rede municipal, com a nota da PND.
9: A Prova Nacional Docente faz parte do programa Mais Professores para o Brasil, que reúne ações de reconhecimento e qualificação do magistério da educação básica e de incentivo à docência no país. Neste ano, a PND registrou adesão de 2.031 entes federativos. O número representa a participação de 96% das capitais e de 85% dos estados. estados brasileiros, um crescimento superior a 30% em relação a 2025. Para mais informações, acesse as redes sociais do Ministério da Educação ou portalgov.br/MEC. Reportagem Júlio César de Oliveira.
3: E essas foram as notícias do Governo do Brasil.
4: Uma realização da Secretaria de Comunicação Social da Presidência da República.
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4: Fique agora com o Minuto do TCU, em seguida as notícias do Poder Judiciário e do Congresso Nacional. Boa noite.
3: Boa noite para você, até amanhã.

0: Profissionais da Educação. O programa prevê apoio técnico e financeiro a estados e municípios, além do acompanhamento dos resultados. A fiscalização apontou avanços na política, mas identificou desafios que podem comprometer o alcance das metas. Um exemplo é a dificuldade de coordenação entre estados e municípios. O tribunal também destacou que o monitoramento das ações é frágil e determinou ao Ministério da Educação que crie plano de ação para corrigir os erros. Saiba mais em tcu.gov.br.
1: TCU, fiscalização a serviço da sociedade. 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
2: STF valida a criação de feriado de Corpus Christi no estado do Rio de Janeiro.
3: CNJ aprova novas regras para o sepultamento de corpos não identificados e para a emissão das certidões de óbito.
2: Empresa de segurança deve incluir todos os carros no cálculo de cota de aprendiz.
3: Boa noite, eu sou Marcela Luiz.
2: E eu sou Walter Lima.
3: Supremo Tribunal Federal mantém validade de lei do Rio de Janeiro que transformou o dia de Corpus Christi em feriado estadual.
2: A decisão unânime foi tomada em sessão plenária virtual. Marcelo Della Libera.
4: A ação foi apresentada pela Confederação Nacional do Comércio de Bens, Serviços e Turismo, a CNC, que alegava invasão da competência privativa da União para legislar sobre direito do trabalho. Mas a relatora do caso no Supremo Tribunal Federal, ministra Carmen Lúcia, entendeu que a lei estadual questionada protege um patrimônio cultural e material, sendo de competência legislativa concorrente da União, dos estados e dos municípios, conforme prevê a Constituição Federal. Ainda segundo a ministra, o processo destaca que a celebração de Corpus Christi, em diversos municípios fluminenses, assume característica de festividade popular, com eventos musicais, feiras e atividades que movimentam significativamente a economia local e o turismo.
3: Conselho Nacional de Justiça aprova novas regras para o sepultamento de corpos não identificados e para a emissão das certidões de óbito.
2: A medida fortalece a busca por desaparecidos e evita a perda de informações importantes para as famílias. Judite Aragão.
5: Pela resolução, o enterro e o registro de óbito só poderão ser autorizados após a apresentação de um laudo da Polícia Científica que comprove a coleta de dados biométricos e biológicos necessários para uma futura identificação. A norma também prevê a integração de informações entre os cadastros nacionais de corpos não identificados e de pessoas desaparecidas.
3: STJ admite recurso extraordinário sobre relativização da vulnerabilidade de vítima de estupro menor de 14 anos de idade.
2: O pedido de admissibilidade foi feito pelo Ministério Público de Santa Catarina. Fátima Uchoa.
6: Um acórdão da sexta turma do STJ, questionado pelo MP, considerou por maioria dos votos que o relacionamento amoroso entre o réu e a vítima e o aval dos responsáveis por ela afastariam de forma excepcional a aplicação da súmula 593 do STJ e da previsão legal sobre estupro de vulnerável. O ministro Luiz Felipe Salomão lembrou que o STF tem jurisprudência pacífica no mesmo sentido do entendimento firmado pelo STJ, reconhecendo que é absoluta a presunção de violência nos crimes de estupro contra menor de 14 anos, sendo irrelevante o eventual consentimento da vítima. Para Salomão, ficou nítida a divergência do acórdão. Assim, admitiu recurso extraordinário e determinou a remessa dos autos à Suprema Corte.
3: O número de vagas de aprendiz deve considerar todos os cargos de uma empresa.
2: A CLT determina um número equivalente a 5% dos postos de trabalho. Marla Lacerda.
7: Uma empresa de segurança foi condenada a pagar uma indenização de R$50 mil porque excluiu o cargo de vigilante do cálculo de vagas para aprendizes. A seguradora possuía mais de 2.700 empregados e apenas 4 aprendizes. Para os ministros do TST, o fato da atividade de vigilante ser considerada de risco, exigir idade mínima de 21 anos e porte de arma, não dispensa a inclusão do posto de trabalho nos cálculos para definir a cota. Isso porque a função também exige período de experiência para conseguir vaga no mercado de trabalho.
3: Justiça condena mais 6 envolvidos em esquema de tráfico internacional de drogas no porto de Salvador, na Bahia.
2: A ação foi proposta pelo Ministério Público Federal. Vanessa Pereira.
8: Segundo a denúncia, o grupo criminoso

0: Barroso inseria cocaína em containers de cargas lícitas com destino à Europa, especialmente para a Holanda, Bélgica e Espanha, utilizando a estrutura portuária de Salvador, na Bahia. Os réus foram condenados pelos crimes de tráfico internacional de drogas, organização criminosa, associação para o tráfico, lavagem de dinheiro e falsificação de documento público.
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1: Uma boa noite.
2: E até amanhã.
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5: Eu sou Paula Groba.
6: E eu sou Humberto Pinheiro.
5: E estes são os destaques de hoje do Jornal do Senado, que começa agora.
6: A ação policial poderá ser mais rápida em casos de abuso infantil na internet.
5: Avança projeto que garante no SUS exames para detectar risco hereditário de câncer de mama.
6: Senador comemora a decisão do STF que derruba a idade mínima na aposentadoria especial.
5: Boa noite.
6: Boa noite.
5: Na internet, um crime pode acontecer em segundos. Para acelerar o resgate de vítimas e a identificação de criminosos, avançou no Senado um projeto que autoriza a chamada ronda virtual.
6: A ideia é agilizar o acesso da polícia a dados de suspeitos na internet sem a necessidade de autorização judicial em situações de urgência. O repórter Bruno Lourenço traz os detalhes.
7: O projeto de lei legaliza expressamente a chamada ronda virtual, varredura policial automatizada em ambientes digitais para coletar arquivos de abuso. Outra inovação é que em casos de transmissão ao vivo, o risco iminente à vida da vítima, as autoridades policiais poderão requisitar dados cadastrais e de conexão diretamente aos provedores de internet e aplicativos, sem a necessidade de esperar por uma ordem judicial prévia, como explicou a relatora, senadora Damares Alves, do Republicanos do Distrito Federal.
8: Nós vamos dar com esse projeto poder aos policiais de retirar imediatamente essa live do ar. Nós vamos dar poder com esse projeto que o agente policial, o delegado, imediatamente haja na hora de identificar uma imagem no mundo online de abuso de violência sexual contra a criança e adolescente.
7: O projeto cria ainda o crime de simulação de abuso por meio de inteligência artificial, punindo de 3 a 5 anos de reclusão quem criar imagens ou deepfakes realistas usando o rosto ou a voz de menores.
5: A violência contra crianças e adolescentes segue sendo um dos maiores desafios do país. Só nos primeiros meses de 2026, mais de 115 mil denúncias foram registradas, a maioria dentro da própria casa das vítimas.
6: O tema foi debatido em audiência pública no Senado. Repórter Lana Dias.
9: Os participantes citaram desafios como orçamento insuficiente e dificuldade de acompanhamento da vítima após o crime. Para a presidente da comissão, senadora Damares Alves, do Republicanos do Distrito Federal, o investimento em ações voltadas à proteção desse público é escasso.
8: Quando a gente pega o orçamento da União, a gente pega LDO dos estados e dos municípios e a gente procura a criança no orçamento de forma absoluta, a gente não encontra.
9: O Plano Nacional foi criado com o objetivo de desenvolver ações em eixos como prevenção, atendimento, responsabilização, mobilização social, estudos e pesquisas. A representante do Ministério dos Direitos Humanos e da Cidadania, Célia Carvalho Narras, explicou que o documento está em fase de revisão para abordar os diferentes contextos da infância no país. Mas além de atuar na prevenção, participantes ressaltaram a importância de promover acolhimento integral das vítimas depois das ocorrências.
5: E a violência contra mulheres trans acontece de forma tão frequente no cotidiano que muitas vezes deixa de ser reconhecida como violência.
6: Esse é um dos alertas de uma pesquisa do Instituto Data Senado, que pela primeira vez traz dados específicos sobre essa população. A reportagem é de Marcela Diniz.
10: A violência contra mulheres transgênero é cotidiana e acontece em casa, na rua, nos espaços privados e nos órgãos públicos. É o que mostra a edição de número 11 da Pesquisa Nacional de Violência contra a Mulher, do Instituto Data Senado e da empresa Nexus. Pela primeira vez desde 2005, o levantamento traz dados específicos sobre a experiência de trans e travestis. Muitas das 43 entrevistadas ao serem questionadas se sofreram

0: sofriam violência responderam a princípio que não. Mas as mesmas, quando perguntadas se já foram xingadas, mal atendidas ou hostilizadas pelo fato de serem quem são, aí a resposta era que sim, que sempre. O psicólogo do Data Senado, Rolf Hegger, comenta que esse resultado é preocupante porque aponta como agressões cotidianas acabam normalizadas no caso das mulheres trans.
1: Tem uma diferença entre o que a pessoa percebe como violência, que ela diz não, sofri violência, mas quando a gente mostra as situações de violência, ela diz que sim. Então, o que a gente levantou como hipótese para isso é que a violência que ela sofre são constantes, são em todos os lugares, e isso acaba sendo normalizado.
0: 40% das mulheres trans e travestis sofreram agressões verbais, 17% físicas e 12% violência sexual. Os dados da pesquisa passarão a fazer parte do Mapa Nacional da Violência de Gênero, plataforma interativa do Observatório da Mulher contra a Violência do Senado, desenvolvido em parceria com a organização Gênero e Número e com o Instituto Natura.
2: E avançou no Senado o projeto que garante às mulheres exames no SUS para detectar risco de câncer de mama hereditário.
3: Até 10% dos casos de câncer de mama são herdados da mãe, segundo a relatora da proposta, senadora Ivete da Silveira, do MDB de Santa Catarina, repórter Márcio Maturana.
4: Está prevista, por exemplo, a análise do histórico familiar e a realização de exames genéticos específicos para identificar variantes associadas ao câncer hereditário. Até 10% dos casos de câncer de mama são herdados da mãe, segundo a relatora da proposta, senadora Ivete da Silveira, do MDB de Santa Catarina. Ela disse que a proposta combate desigualdades sociais.
5: Evidências indicam que o acesso a testes genéticos e ao aconselhamento especializado permanece condicionado a fatores socioeconômicos, como renda e escolaridade, o que limita, sem efetivação, e aprofunda a inequidade.
4: O projeto, que já foi aprovado pela Câmara e agora segue para a votação na Comissão de Assuntos Sociais do Senado, também determina medidas para ampliar a oferta de exames preventivos e reduzir o tempo de espera. Além dos exames, o SUS deverá oferecer aconselhamento genético em unidades próprias, conveniadas ou contratadas.
2: O senador Paulo Paim, do PT do Rio Grande do Sul, comemorou a decisão do STF que derrubou a idade mínima para aposentadoria especial em atividades insalubres. A corte considerou inconstitucional o dispositivo da reforma da Previdência de 2019, que fixava idades de 55, 58 e 60 anos, dependendo do tempo de exposição a agentes nocivos.
3: Paim afirma que a medida não é privilégio, mas uma forma de proteção à saúde dos trabalhadores.
2: Já a senadora Leila Barros, do PDT do Distrito Federal, destacou a expectativa positiva para a Copa do Mundo Feminina de 2027 no Brasil, afirmando que o torneio deve dar mais visibilidade ao esporte feminino e valorizar as atletas ainda frente a desafios e preconceitos.
3: Segundo ela, a competição também pode fortalecer o futebol feminino e incentivar outras modalidades praticadas por mulheres no país. O Mundial será entre 24 de junho e 25 de julho em Belo Horizonte, Brasília, Fortaleza, Porto Alegre, Recife, Rio de Janeiro, Salvador e São Paulo.
2: E por falar em Copa do Mundo, o esporte que mobiliza torcidas e une países também transforma vidas fora dos estádios. Praticado desde a infância, ele ajuda a prevenir doenças, melhora a qualidade de vida e contribui para manter crianças e jovens na escola.
3: Esses benefícios foram destacados em uma audiência pública da Comissão de Esporte do Senado. A reportagem é de Rodrigo Rezende.
6: A senadora Leila Barros, do PDT do Distrito Federal, presidente da comissão, afirmou que esse tema é fundamental para a melhora da qualidade de vida da população.
7: E quando falamos de esporte para toda a vida, falamos também de saúde pública. Estimular atividade desde a infância até a terceira idade significa prevenir doenças, melhorar a qualidade de vida da população e contribuir para a sustentabilidade do sistema de saúde.
6: Stephanie Risk, doutora em cardiologia pela USP, mostrou pesquisas que apontam que a inatividade física é responsável por 9% de mortes prematuras em todo o mundo. Robson Aguiar, presidente da Confederação Brasileira do Desporto Escolar, ressaltou a importância do esporte no combate à evasão escolar.
8: 40% dos nossos alunos, eles repetem de ano, saem da escola por não ter algum incentivo. E o esporte faz exatamente o contrário. Você vai ver que mais de 80% permanecem

0: na escola devido ao esporte. Então, o esporte escolar é uma ferramenta fundamental para a educação.
1: O ministro do esporte, Paulo Henrique Cordeiro, destacou o papel social do esporte.
2: Porque o esporte é muito mais do que essa prática. O esporte é uma mudança fática de realidade socioeconômica. É uma mudança de vida.
1: De maneira geral, a OMS recomenda a prática para adultos de pelo menos 150 minutos semanais de atividades físicas. Para crianças e adolescentes, o ideal é a prática de 60 minutos de atividades por dia.
3: Com edição de Paula Groba e trabalhos técnicos de João Lira, o Jornal do Senado fica por aqui. Acompanhe agora as notícias da Câmara dos Deputados. Boa noite.
4: Boa noite e até amanhã.
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6: Comissão autoriza a venda fracionada de medicamentos pelas farmácias.
7: Avança a proposta que pune quem expuser crianças à violência doméstica.
6: Parlamentares aprovam inclusão de deficiências ocultas em documentos.
7: Boa noite. Projeto que institui documento com QR Code para identificar deficiências ocultas pode seguir para o Senado. A repórter Maria Neves tem os detalhes dessa nova identidade.
8: A Comissão de Constituição e Justiça da Câmara aprovou o projeto do deputado Capitão Alberto Neto, do PL do Amazonas, que institui a identificação civil nacional da pessoa com deficiência. O novo documento deverá adotar tecnologia de QR Code dinâmico com informações atualizadas sobre deficiências, inclusive as ocultas. Com a aprovação, o texto pode seguir para o Senado. De acordo com a proposta, o sistema permitirá que o beneficiário ou responsável atualize os dados sobre a condição de saúde da pessoa em tempo real. O objetivo da medida é garantir prioridade e segurança às pessoas com deficiência em atendimentos e situações de emergência. Na opinião da relatora na Comissão de Defesa dos Direitos das Pessoas com Deficiência, deputada Andréia Siqueira, do PSB do Pará, a utilização do QR Code dinâmico representa um instrumento eficaz para combater a invisibilidade social enfrentada por pessoas com deficiências ocultas.
9: Ao contrário de deficiências físicas evidentes, essas condições muitas das vezes não são reconhecidas ou compreendidas pela sociedade. Isso resulta em uma série de obstáculos no acesso a direitos e serviços. Em situações que exigem comprovação de condição especial, atendimento prioritário ou simples empatia no trato do cotidiano.
8: Deficiências ocultas ou invisíveis são condições de saúde que não são percebidas visualmente, como transtorno do espectro autista, deficiências intelectuais, doenças renais crônicas ou surdez parcial. A falta de sinais físicos óbvios frequentemente gera barreiras no acesso a atendimentos prioritários já garantidos por lei. Pelo texto aprovado, a identificação civil nacional da pessoa com deficiência não substitui a carteira de identificação nacional. A função do novo documento é facilitar o acesso a direitos e serviços específicos sem a necessidade de emissão de novos cartões físicos a cada mudança no quadro clínico do paciente. Da Rádio Câmara de Brasília, Maria Neves.
5: Saúde.
6: Comissão aprova a venda fracionada de remédios por farmácias e drogarias. A repórter Sofia Peçanha nos traz o debate sobre o tema.
10: A Comissão de Defesa do Consumidor aprovou o projeto que determina a venda de forma fracionada de medicamentos por farmácias e drogarias. O texto aprovado é resultado de 5 propostas analisadas em conjunto. A mais antiga delas, apresentada pelo deputado Jorge Sola, do PT da Bahia, em 2015. Elas alteram a legislação sobre o comércio de medicamentos. Atualmente, a fração de remédio já é permitida, mas não é obrigatória, o que faz com que a maioria dos consumidores ainda precise comprar caixas completas, mesmo quando utiliza apenas parte do conteúdo. O texto aprovado estabelece o fracionamento como uma exigência legal para medicamentos como antibióticos, analgésicos, anti-inflamatórios e antieméticos, que são remédios para náuseas e vômitos. O relator da proposta na comissão, o deputado Celso Russomano, do Republicanos de São Paulo, destacou que a medida visa reduzir o desperdício, evitar a automedicação e diminuir os custos para os pacientes.
11: A medida contribui para proteger a saúde e segurança da coletividade. A automedicação, o consumo de remédios fora da validade e ainda a potencial intoxicação de crianças no ambiente doméstico.
10: Além disso, o projeto prevê que o preço dos medicamentos fracionados siga regras específicas da Câmara de Regulação do Mercado de Medicamentos, para garantir que o consumidor não pague mais caro proporcionalmente por quantidades menores.
11: Entendemos que essa medida também beneficia sobremaneira os consumidores, pois evita que as farmácias aumentem indevidamente seus lucros na subdivisão de medicamentos.
10: Em caso de descumprimento, o infrator estará sujeito à penalidade de suspensão de vendas ou fabricação de produto, cancelamento de registro do produto ou cancelamento de autorização para funcionamento da empresa. O projeto gerou debate entre os parlamentares, principalmente sobre os desafios na adaptação das embalagens, no controle sanitário e nos custos operacionais para viabilizar a venda fracionada em larga escala. O deputado Gilson Marques, do Novo de Santa Catarina, chegou a apresentar um parecer alternativo para evitar o fracionamento.
12: Assim, acreditamos que a melhor solução para o referido problema seria adequar a posologia ao tempo de tratamento, sendo função das indústrias farmacêuticas produzir as embalagens e dispensá-las com a quantidade correta.
10: Mas a proposta que estabelece a venda fracionada de medicamentos foi aprovada pela Comissão de Defesa do Consumidor e seguiu para análise na Comissão de Saúde. Da Rádio Câmara de Brasília, Sofia Peçanha.
5: Segurança Pública.
7: Comissão de Constituição e Justiça aprova penas para quem expor crianças à violência doméstica. A repórter Paula Bittar acompanhou a votação.
13: Uma proposta aprovada pela Comissão de Constituição e Justiça da Câmara prevê penas para quem expuser crianças e adolescentes a atos de violência doméstica. De acordo com o texto aprovado, o crime de violência doméstica praticada na frente de criança ou adolescente tem punição de 6 meses a 2 anos de detenção. E essa penalidade é aumentada em mais metade se o crime é praticado de forma reiterada ou se a criança ou adolescente estiver sob autoridade, guarda ou vigilância do agente ou da vítima. A relatora na comissão, deputada Cris Tonietto, do PL do Rio de Janeiro, ressaltou que a proposta reconhece que a violência doméstica tem um impacto grande sobre a criança, mesmo quando ela não é a vítima direta.
14: Ao conviverem com situações constantes de agressões físicas, verbais ou psicológicas, as crianças não apenas testemunham o sofrimento dos envolvidos, mas também internalizam esses comportamentos como modelos de relação interpessoal. Essa vivência traumática compromete o bem-estar emocional, afeta o desempenho escolar e pode desencadear transtornos psicológicos de longo prazo.
13: A proposta que prevê penas para quem expuser crianças e adolescentes a atos de violência doméstica ainda precisa ser analisada pelo plenário da Câmara antes de seguir ao Senado. Da Rádio Câmara de Brasília, Paula Bittar.
5: Justiça.
6: Comissão aprova a proposta que aumenta penas de crimes financeiros contra fundos de pensão. A repórter Silvia Munhato tem os detalhes.
15: A Comissão de Finanças e Tributação da Câmara aprovou o projeto que aumenta as punições para crimes financeiros que causem prejuízo a fundos previdenciários ou de pensão. As investigações da Polícia Federal relativas ao Banco Master têm apontado investimentos de fundos de servidores públicos estaduais em aplicações do Master em períodos em que elas já eram consideradas de alto risco pelo mercado. O autor da proposta, deputado Wellington Prado, do PSD de Minas Gerais, batizou a proposta de Lei Faria Lima, em uma referência à Avenida de São Paulo, onde estão sediadas várias instituições financeiras. Pelo texto, quem cometer esses crimes estará sujeito a penas de reclusão de 20 a 40 anos. A proposta também define que os crimes serão insuscetíveis de fiança, livramento condicional, anistia, graça e indulto. O relator, deputado Kim Kataguiri, do Missão de São Paulo, recomendou a aprovação do texto, lembrando que a legislação atual prevê penas de 2 a 12 anos para crimes contra o sistema financeiro.
16: O crime cometido por um agente público, aí que deixa de cumprir a sua obrigação para preservar o sistema financeiro e também a ordem econômico-financeira, né? E aí a gente está endurecendo bastante as penas em relação a esse crime e também nós estamos endurecendo as condições de progressão de regime também.
15: A proposta determina que a progressão de regime, que é a transferência para regime menos rigoroso, como semiaberto, será mais dura para os crimes financeiros. Por exemplo, se o réu for primário, terá que cumprir pelo menos 70% da pena para ter direito. O projeto que aumenta a pena de reclusão para quem comete crimes financeiros contra fundos de pensão ainda será analisado pela Comissão de Constituição e Justiça. Depois seguirá para o plenário. Da Rádio Câmara de Brasília, Silvia Minhato.
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5: Transportes.
7: O relator das mudanças no Código de Trânsito Brasileiro apresentou o projeto reunindo sugestões de mais de 270 propostas sobre o tema.
18: Entre as alterações, o deputado Áureo Ribeiro sugeriu que adolescentes tenham permissão para dirigir a partir dos 16 anos. Confira os detalhes com o repórter Murilo Souza.
19: A Comissão Especial da Câmara dos Deputados, que analisa mudanças no Código de Trânsito Brasileiro, poderá votar no próximo dia 7 de julho o parecer do relator, deputado Áureo Ribeiro, do Solidariedade do Rio de Janeiro. O texto consolida mais de 270 projetos de lei em um substitutivo. Entre os pontos mais relevantes do novo texto está a permissão para que jovens a partir de 16 anos possam dirigir. Pela proposta, os menores de 18 anos poderão obter habilitação na categoria B para dirigir carros em perímetros urbanos, das 5 horas da manhã até a meia-noite, desde que acompanhados por um adulto habilitado há pelo menos 2 anos. Para motos pequenas, de até 150 cilindradas, o jovem pode dirigir desacompanhado, mantendo as mesmas restrições de horário e local. A idade mínima para habilitação nas categorias profissionais D e E também cai de 21 para 20 anos. Segundo o relator, a medida busca reduzir a falta de motoristas no transporte de cargas e passageiros.
20: A medida visa ampliar o acesso dos jovens à habilitação, proporcionar maior autonomia para deslocamentos relacionados ao estudo e ao trabalho e permitir a formação gradual de condutores, inspirando-se em modelos adotados em outros países que admite a condução por menores de idade mediante restrições e acompanhamento.
19: A CNH definitiva aos 18 anos será emitida de forma automática e gratuita, caso o condutor não tenha cometido infrações graves ou gravíssimas ou não seja reincidente em infração média. O texto cria um teto nacional para as taxas cobradas no processo de habilitação. R$ 30 para abertura e emissão da permissão para dirigir, em qualquer categoria, e R$ 50 para cada exame realizado, seja escrito ou de direção. Outra inovação é a possibilidade de o candidato optar por realizar o exame em veículos com câmbio automático. O projeto também estabelece regras para outros temas, como pedágios free flow, registro e autorização para patinetes e bicicletas elétricas, normas para veículos autônomos e proibição de radares ocultos sem sinalização ou estudos técnicos. A Comissão Especial da Câmara sobre Mudanças no Código de Trânsito Brasileiro retoma a análise da matéria no dia 7 de julho, às 2 horas da tarde. A expectativa é que a votação no plenário da Câmara seja no dia 8 de julho. Da Rádio Câmara de Brasília, Murilo Souza.
5: Trabalho.
7: A Câmara aprovou o projeto que estabelece piso salarial para biólogos. A repórter Maria Neves tem mais informações sobre o tema.
8: Em análise na Câmara desde 2013, o projeto que institui um piso salarial e condições de trabalho para biólogos do setor privado foi aprovado pela Comissão de Constituição e Justiça e pode seguir para o Senado. Pela proposta, o salário base da categoria será de R$ 4.685 para uma jornada de 40 horas semanais. O piso será corrigido pela inflação desde setembro de 2016 até a publicação da lei. Depois disso, o valor continuará sendo reajustado anualmente pela inflação. Segundo o relator, deputado José Rocha, do União da Bahia, com

0: correção, esse valor chegaria a R$ 6.749 em 2024. Na opinião do relator, a medida vai melhorar as condições de trabalho e conferir mais dignidade à profissão de biólogo.
1: Eu, como médico, sei bem avaliar o que representa o biólogo nas suas atividades, precisando de melhores condições de trabalho, precisando de melhores salários, e chegou a oportunidade. O PL deu a oportunidade para que essa classe tão importante na nossa vida possa realmente resgatar essa dignidade com um piso, com boas condições de trabalho e sempre estar prestando esses grandes e relevantes serviços à ciência brasileira.
0: O texto original do deputado Danley Hinterholz, do PSD do Rio Grande do Sul, abrangia também os biólogos que atuam no setor público. No entanto, o relator na Comissão de Finanças e Tributação, deputado Duarte Júnior, do Avante do Maranhão, alterou a proposta. Ele argumentou que um projeto de lei do Congresso não pode estabelecer regras para servidores públicos. Pela Constituição, essa atribuição é do chefe do Executivo, seja federal, estadual ou municipal. Assim, a medida aprovada vai valer apenas para biólogos de empresas privadas ou públicas contratados por meio do regime da consolidação das leis do trabalho, com carteira assinada. Quanto às condições gerais de trabalho, o projeto aprovado determina que o regime de plantão da categoria será de no máximo 12 horas diárias. Desse período, uma hora será destinada ao repouso e à alimentação. O trabalho noturno será a jornada realizada entre 22 horas e as 5 horas do dia seguinte. A remuneração nesse período será pelo menos 20% maior. A proposta estabelece ainda que as horas extras terão 50% de acréscimo e o adicional de insalubridade será gradual. O grau mínimo terá um aumento de 10% sobre o piso, o médio de 20% e o grau máximo de 40%. Já o adicional de periculosidade será de 30%. No entanto, o texto prevê que os adicionais de insalubridade e de periculosidade não podem ser pagos simultaneamente. O biólogo terá de fazer a opção por um dos dois. Da Rádio Câmara de Brasília, Maria Neves.
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3: Meio Ambiente.
4: Câmara analisa a proposta que amplia incentivos fiscais e tributários para a cadeia de reciclagem. Saiba mais com o repórter José Carlos Oliveira.
5: O setor de reciclagem poderá ganhar incentivos fiscais não contemplados na reforma tributária de 2023. O tema é analisado na Câmara dos Deputados por meio de proposta de emenda à Constituição já aprovada na Comissão de Constituição e Justiça e com futura análise em comissão especial. O relator, deputado Alex Manente, do Cidadania de São Paulo, explica que a intenção é estabelecer um regime fiscal que beneficie operações com resíduos e materiais destinados à reciclagem, reutilização e logística reversa.
6: O efeito da reforma tributária no material reciclado é muito perverso. São 300% de aumento, o que inviabiliza a reciclagem no país. E o governo, o poder público, tem obrigação de estimular com que a sustentabilidade, a reciclagem seja uma realidade para poder minimizarmos os efeitos ambientais tão danosos para toda a população. Por isso, estamos trabalhando essa PEC para que o imposto seja revisto do material reciclável e, consequentemente, teremos sustentabilidade no nosso país.
5: Na prática, a proposta busca garantir que a tributação sobre material reciclado seja menor do que a aplicada ao material original, dando assim um diferencial competitivo para o setor. O texto tem o apoio da Associação Brasileira de Resíduos e Meio Ambiente. Dados da ABREMA mostram que em 2024, cerca de 7 milhões de toneladas de resíduos secos foram destinados à reciclagem no Brasil, equivalentes a 8,7% dos resíduos gerados no período, um percentual ainda bem abaixo em relação às metas da Política Nacional de Resíduos Sólidos. O texto texto original da proposta é do deputado Arnaldo Jardim, do Cidadania de São Paulo, que prevê benefícios para toda a cadeia da economia circular, incluindo catadores de materiais recicláveis e empresas recicladoras e de logística reversa, responsáveis pelo retorno dos materiais ao consumo da população. Da Rádio Câmara de Brasília, José Carlos Oliveira.
7: Termina agora o Jornal Câmara dos Deputados, produzido pela Rádio Câmara, com trabalhos técnicos de Alan de Souza e apresentação de Val Monteiro e Márcio Aquilissardi. Uma boa noite para você.
4: A Voz do Brasil volta amanhã. Boa noite.
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12: 10 e 4.
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12: Jean Martinazzo está transmitindo agora e você acaba de adentrar um refúgio emocional. Será recebido calorosamente no Love Hurts, onde cada ritmo musical ressoa uma recordação, um frisson, uma história que pode ser espelhada na sua. Existem lembranças ardentes como um som invernal. Existem memórias que se negam a passar. Agora, porém, deixe essa música te levar. Veio para te envolver em um abraço. O amor pode causar dor. Ainda assim, aqui não desistimos. Encaramos, resistimos, fazemos da dor uma sinfonia. E agora, que a música seja a sua voz.

Existem músicas que ao terminar nos deixam mergulhados em um silêncio cheio de interpretações. O rádio não dá uma trégua, vem mais por aí.

0: existem amores que terminam inesperadamente. Existem finais que continuam a ecoar nas lembranças. E é por isso que ao ouvir a sua sintonia, cada pausa é igualmente um momento para respirar. Vamos fazer uma pausa. Contudo, não saímos do seu lado. Fique aqui, respire, permita que as canções sigam revelando o inacabado.
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3: 10:22.
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5: Nós retornamos e nesse regresso existem sentimentos que nem mesmo o tempo pode dissipar. Porque há histórias que deixam marcas, mesmo quando parecem ter ficado para trás. Ainda que feridos e calados, sempre vale a pena escutar aquelas lembranças que o coração guarda com insistência.
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se as palavras desta música representam você, permita que elas ecoem intermediamente. Avançamos, enchendo o ar com mais sentimentos musicais.

0: vezes tudo que precisamos é de um abraço, mas o silêncio é a única resposta. Nesse momento a música se torna nosso refúgio. Quando o coração aperta com as lembranças, deixa a música levar essas emoções. Nem toda lágrima merece ser guardada. É hora de uma breve interrupção, mas não te abandonaremos. Continue aqui, porque em instantes tocaremos outra música daquelas que ressoam profundamente.
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7: 10:40.
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0: Regressamos e a nostalgia continua conosco sentada ao seu lado, discreta, mas sempre ali. Surpreende o quanto certas recordações ficam vívidas enquanto deixamos elas ir, ficarem para trás. Ainda assim, há coisas que persistem em ficar. Não dá para remover o que ficou marcado, mas uma boa música pode ajudar a aliviar. Preste atenção nessa aqui.
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Essas melodias ressoam em nossa alma, outras apenas ecoam verdades já sabidas. Logo mais, deixe a sequência seguinte desvendar aquilo que ainda não havia captado.

Love Hurts. Cada interrupção também respira emoção. Mantenha-se conosco, pois muitas vezes é entre o silêncio que o sentimento se revela. Faremos uma breve interrupção agora. Fique por perto. Retornaremos em instantes. Love.

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3: 10:58.
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Hertz, liderado por Jean Martinazzo. Cada peça musical grava profundamente uma impressão, enquanto cada interlúdio traz um silêncio densamente carregado de sentimentos tácidos. Chegou o momento de dar uma pausa. Fique por aqui, voltaremos em instantes.

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1: Você está no Minuto News. Investidores pessoa física buscam calculadoras para projetar seus rendimentos na renda fixa, com a Selic em 14,25% ao ano. No cenário econômico internacional, a Toyota planeja uma significativa redução em sua produção no exterior, consequência da queda na demanda global. E no agronegócio brasileiro, seguradoras cobram do governo alternativas e apoio para fortalecer o seguro rural.
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1: Investidores pessoa física buscam ferramentas para planejar seus rendimentos na renda fixa. Com a taxa Selic mantida em 14,25% ao ano, conforme a divulgação do Banco Central, a procura por calculadoras que projetam os ganhos com base em dados de mercado tem crescido de forma significativa. Essas calculadoras se tornam aliadas importantes para quem busca maximizar os retornos em um cenário de juros elevados. Elas auxiliam na simulação de diferentes cenários e na tomada de decisões financeiras, permitindo ao investidor otimizar seus aportes e entender melhor o potencial de rentabilidade. Passando para a economia global, a gigante automotiva Toyota anunciou planos de reduzir substancialmente sua produção fora do Japão. A montadora planeja cortar a fabricação em aproximadamente 100 mil veículos até fevereiro de 2027. Essa decisão estratégica vem como uma resposta direta à acentuada queda na demanda global, um impacto atribuído principalmente ao conflito em curso no Oriente Médio. A informação foi apurada e veiculada pelo jornal Nikkei Asia. O setor automotivo mundial segue atento aos efeitos prolongados das tensões geopolíticas sobre o mercado de consumo e as cadeias de suprimentos. E aqui no Brasil, o setor de seguros rurais busca apoio do governo para enfrentar desafios. A Federação Nacional de Seguros Gerais, a FENSEG, solicitou formalmente uma reunião com o Ministério da Agricultura. O principal objetivo é discutir os impactos negativos gerados pelo recente cancelamento de diversas apólices, um problema que afeta diretamente os produtores. A federação busca, com urgência, apresentar e debater alternativas eficazes para fortalecer e expandir o seguro rural no país. Esse tipo de seguro é essencial para a estabilidade do agronegócio, protegendo agricultores contra perdas financeiras causadas por adversidades climáticas e outros riscos inerentes à atividade. A expectativa é que o diálogo resulte em medidas concretas para a sustentabilidade do setor.
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0: 11:21.
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5: De volta esse silêncio ensurdecedor, junto aos sons que revelam o confinado na garganta, porque há emoções que apenas sentimos sem conseguir verbalizar. Cada volta acumulamos mais entendimento ou mais saudade, às vezes ambas simultaneamente. Prepare-se para sentir com a alma, pois a música que vem a seguir promete alcançar os recantos mais escondidos do seu coração.

0: Vamos nos despedindo agora. Contudo, alguns tramas simplesmente trocam de página. Não encontra um ponto final. Nossa gratidão por você nos fazer parte desse espaço tão íntimo. Suas lembranças, seu silêncio e suas cicatrizes. Se hoje foi doloroso, que amanhã traga um alívio. E se não trouxer, nos encontramos novamente de maneira única como o rádio pode confortar. É isso, galera. Até o nosso próximo encontro. Cuidem-se.
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0: 11:40.

0: Brasil Lima, gente! 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

0: que isso, Rio de Janeiro!
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0: Meia-noite e sete.
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0: Meia-noite e sete.
3: Essa no tamanho do fumo, essa máquina. 2.0 e turbinada, hein?

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0: faz barulho!
1: Naiocinha!
2: Obrigado, gente.
1: Sucesso, hein?
3: Obrigado, Naiocinha.
2: Sucesso. Faz sucesso pra nós.
0: Deus abençoe sua carreira, esse projeto maravilhoso.
4: Meia-noite 37.

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2: Meia-noite e 48.

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3: Vamos agir!

0: tô chique demais da conta.
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0: Matheus.
1: Eu não e você sim.
0: Revela!
2: Jorge Matheus, obrigado, cara.
0: Tudo bem, gente?
2: Coisa boa.
3: 1:17.

0: especial.
1: Essa é do tempo que minha avó chupava chiclete.
2: Rapaz, não era chiclete, não, era visgo. Não tinha chiclete naquele tempo, não, cara.
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4: Essa é uma das muitas histórias que acontecem comigo. Primeiro foi Suzy, quando eu tinha lambreta. Depois comprei um carro, parei na contramão. Tudo isso sem contar o tremendo tapa que eu levei com a história do Splish Splash. Mas essa história também é interessante.

0: o quê?
1: Bonito demais.
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3: Essa é a líder. 1:54.

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0: 2:23.
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4: 2:43.

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Esta canção é uma homenagem para você, meu irmão João Paulo.

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0: Obrigado, meu irmão.
1: Obrigado, bebê.
0: Deus abençoe vocês.
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0: 3:56.
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2: 4:32.

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0: 4:41.
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1: 4:47.
2: Ah, eu posso começar assim?
1: Por favor.

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1: Olá, olá, salve, salve, simpatia, boas vibrações pra você aí do outro lado do rádio. Tô chegando na sua sintonia, chegando com mais uma edição do nosso Clube da Viola, o clube que mais toca modão no seu rádio. Tem muita música boa, tem muito sucesso e claro que a sua companhia faz toda a diferença aqui no nosso Clube da Viola, tá? A partir de agora, já sabe, as melhores músicas sertanejas, as melhores modas de viola do Brasil. Com muito lançamento e modas para você matar a saudade. Então vem comigo, que além de tudo isso, tem muita informação. Aumenta o volume aí. Tá começando mais uma edição do Clube da Viola.
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3: 5 e 1.

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5: 5:14.
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6: Estamos de volta. Clube da Viola no seu rádio. Tem música, tem sucesso, tem informação. Aumenta o volume aí, que agora tá chegando o som de Lourenço e Lorival. Canga do Tempo.

Silveira e Barrinha, Linda Cigana. Mais um sucesso pra quem tá ligado e curtindo aqui o Clube da Viola. A gente vai pra mais uma sequência de músicas, ó. Tem Dino Franco e Moraí com Garça Branca da Silva.

0: Caboclo Abençoado. Fechando mais uma sequência de músicas aqui do nosso Clube da Viola. Breve intervalo, já já voltamos.
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0: 5:31.
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2: Estamos de volta com o Clube da Viola no seu radinho. Vem comigo agora, tá trazendo esse aqui que é sucesso há muitos anos, hein? Em Mato Grosso e Matias, irmãos de sangue.

Chico e Zeca, a volta do genro. Na sequência é hora de ouvir o som do Jacó e Jacozinho, Peão e Ricaço.

0: Misael, Olho de Vidro, para fechar mais uma sequência musical do nosso Clube da Viola. Intervalo rápido, voltamos já já.
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7: Cinco e quarenta e nove.
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0: Clube da Viola tá de volta. E aí, quem tava esperando pra ouvir mais modão? Quem tava esperando pra ouvir mais sucesso? Tem Daniel Prato do Dia.

0: Paulino e Paranaense, um apagão no Natal. Pra fechar mais essa sequência de músicas e sucessos aqui do nosso Clube da Viola, intervalo rápido, voltamos já.
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1: 6 e 7. 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
0: Estamos de volta. Clube da Viola. Hora de música, hora de sucesso, hora de modão. Agora tem Rodrigo Matos e Praiano. Berço de Espinhos.

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Tinoco, na beira da tuia. Mais um sucesso pra você ligadinho aqui no nosso Clube da Viola. Agora tem Du Glacial, Poeira.

0: Nestor e Nestorzinho, Caboclo Folgado, fechando mais uma sequência musical do nosso Clube da Viola. Intervalo é rápido, daqui a pouquinho a gente tá de volta.
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2: 6:25.
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4: Estamos de volta com o Clube da Viola no seu radinho. Vem comigo agora, tá trazendo esse aqui que é sucesso há muitos anos, hein? Tem Mato Grosso e Matias, irmãos de

Chico e Zeca. A volta do genro. Na sequência, é hora de ouvir o som do Jacó e Jacozinho, Peão e Ricaço.

0: Madeirinha e Misael, Olho de Vidro, pra fechar mais uma sequência musical do nosso Clube da Viola. Intervalo rápido, voltamos já já.
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3: Seis e 42.
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5: Clube da Viola tá de volta. E aí, quem tava esperando pra ouvir mais modão? Quem tava esperando pra ouvir mais sucesso? Tem Daniel Prato do Dia.

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4: Oi, menino.
5: Hoje é sexta-feira. Hoje é não, hoje é quinta, olha.
6: Eita, que tá quase, viu? Bom dia, meu povo. Como é que vocês estão, gente? Tá mais animado hoje, né? Coração tá mais aliviado. O Brasil jogou bem ontem. Será que vai manter? O pessoal tá animado, já tá mandando bom dia por aqui, já tá participando com a gente. A gente tá começando mais uma edição do nosso Conexão Cidade, conectando você com o mundo. As melhores músicas, o melhor conteúdo, a melhor programação. Tem Minuto Esportivo daqui a pouquinho chegando pra você. Pra você que tá ligadinho aí no som do carro, tá no comércio local, tá indo, voltando do trabalho, tá naquele cafezinho da manhã gostoso, com a patroa, com os filhos, ou tá com a galera do trabalho também, né? Não, Osmar Zé Aparecido? Pessoal lá na panificadora Tradição, a família é grande, rapaz. Toma café todo mundo junto, né não, Osmar? Abraço, meu irmão, tamo junto. Aproveitando também, já mandando pra panificadora Veneza, tá ouvindo a gente. Marçal Confeitaria, amiga Ermira, Preto da Padaria, alô Preto. Gauchão Padeira, as meninas também ouvindo a gente. Muito obrigado pelo carinho, pela audiência. Muito bom dia. Ótima quinta-feira para você que tá sintonizando na 98,3. Sou Lucas Araújo, serei sua companhia até as 9 da manhã. Muita música, entretenimento e aquele bom dia gostoso para animar seu dia. Hoje, quinta-feira, dia 25/6/2026. Já tem gente que tá mandando aqui. Lucas, que frio, hein? É, Wanda. Esfriou, né, Wanda Lúcia? Você tá doido, rapaz. Vamos cuidar, viu, gente? Pelo amor de Deus. Esse tempo agora, as ites atacam tudo, viu? Né, Kelly? A gente entende bem de it, né? É sinusite, é rinite. É complicado, viu? Então vamos se cuidar, vamos tomar uma vitamininha C aí pra aumentar a imunidade. Vitamina D também ajuda bastante, tá bom? Agora eu saí do lado locutor e fui pro lado farmacêutico. Vamos se cuidar, principalmente crianças e idosos aí, é sério agora, gente. Esse tempo agora, principalmente aí no final de junho, começo de julho, é um tempo que aumenta aí os casos de pandemia. Pandemia não, perdão, viu, gente? Pneumonia, tá? Pandemia, graças a Deus, a gente já passou. É pneumonia. Então, pra você que tá me ouvindo aí, cuidado, vamos se precaver, aumentar a imunidade aí, tomar bastante água pra ficar 0-0-0. Bora que bora, então.

pessoal tá ligadinho, tá sintonizado aí. Um abraço, Vilmar Botafoguense. Alô, Vilmarão, bom dia, Lucas Araújo, que Deus te abençoe sempre. John Dias chegando por aqui também, Maria Aparecida, família Rodrigues. Bom dia, Lucas, escolhe uma música bem legal e manda pra família Rodrigues, especialmente pra você, gatinho lindo, maravilhoso, beijos. Uma excelente quinta-feira iluminada por Deus com goleada do Brasil, ó. Poderia ser mais, viu, Maria? Eu fiquei com a sensação sempre, na verdade, né? Que o Brasil faz um, dois, tira o pé. Dá uma raiva só. Ô, time excomungado, é jogo de fazer 5, 6, 7, né? Vai pra cima, gente. Eu não sei o que que passa na cabeça, não. Enfim, importante é ter ganhado, ter classificado. Eu falei que classificaria em primeiro, viu? Eu errei o resultado, mas eu acertei que passaria em primeiro lugar. É o que importa. Bora agora pros mata-matas da vida, né? E que Deus abençoe. Vamos começando então, chegando o milionário José Rico Caminheiro, pra gente começar bem nossa quinta-feira, abençoada por Deus. O WhatsApp já tá disponível para pedidos pelo 34 996 330983, ou me liga no fixo 3281 5800.

0: 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Eita, que começou, viu? Hoje é quinta-feira, menininho. O pessoal tá animado por aí, começando aí o nosso tão esperado final de semana, né? Pra alguns já começa hoje, viu? Tá achando que o povo espera sexta? Espera nada. Tem gente que já tá no clima aí, chegando pra você, então, dirigindo Bola da Vez. Milionário Zé Rico, caminheiro. 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
6: Bom dia, meu amigo Lucas.
7: Bom dia.
6: Do Brasil, vocês, menino.
7: Você viu?
6: Você viu?
7: Opa.
6: Eu não vi, não. 7 horas, eu tchup, de baixo descoberto.
7: Eita, dormiu com as galinhas.
6: Hoje eu vou querer ouvir minha música.
7: Bora.
6: Jornais é rico, sonhei com você. Lucas.
7: Oi. Alô, voz Marlene, bom dia. Tá animado, hein? Mara, você sonhou comigo, foi? Ou é só o nome da música? Sei não, hein? Abraço, meu bem. Obrigado pelo carinho, pela audiência, pra toda a família, viu? Obrigado pela companhia. Vi sim, viu, voz Marlene? Eu vi, sabe por quê? Eu tô numa escala agora 48x48. Aí tem hora que eu consigo ver os jogos da madrugada, os filmes da madrugada, os cinemas da madrugada. Minhas noites tá longa, viu, voz Marlene? Bom demais, né? Pacotei meu pacotinho de gente, pus pertinho aqui no meu peito, que a noite inteira quietinho. É bom demais. Aí eu acompanhei os jogos, né? Claro, prestigiando a Copa do Mundo. Jogou bem, né, voz Marlene? Mas igual eu disse, né? Seleção brasileira tá com defeito sério, rapaz. Igual a seleção pangaré. Anda bem até certo tempo. Depois de um certo tempo, aí cai o rendimento. Eu não sei o que acontece. Eu acho que eles não gostam de ganhar de goleada, não, viu? Pelo amor de Deus. Bora que bora, daqui a pouquinho chegando pra você, tá, milionário Zé Rico. Um abraço também especial pro meu parceiro José Alexandre. Alô, José, fala comigo.
8: Bom dia, Lucas.
7: Dia.
8: Toca aí pra gente, Mato Grosso e Matias, Enquanto o Sol Brilhar.
7: Opa.
8: Eu ofereço pra todo o pessoal da Fazenda Palmares e pra todos que gostarem da música. Obrigado.
7: Obrigado você, meu irmão. Obrigado pelo carinho, viu? Ótima quinta-feira. Abração pra galerinha da Fazenda Palmares, tá sempre ouvindo a gente, pra Luzia. Alô, José Alexandre. Tem a voz Marley também, não tem? Se eu não me engano, depois você me lembra aí, viu, José Alexandre? Galerinha da Fazenda Panamá aí, pessoal ouvindo a gente, obrigado, viu? Bora então, milionário Zé Rico, sonhei com você na sequência Mato Grosso e Matias, Enquanto o Sol Brilhar. E pra finalizar o bloco, Almir Sater.

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1: Cidade, 7:32, chegando ao Missáter, tocando em frente, participação de Sérgio Reis, Mato Grosso e Matias, Enquanto o Sol Brilhar e Milionário Zé Rico, Sonhei com Você. Cidade, 7:33.
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11: Oi, Lucas. Bom dia. Tudo bem? Que é a Cleide Mar. Também estou na Fazenda Palmares. E gostaria de ouvir a música Como Esquecer um Amor, com Rio Negro e Solimões. Oferecer pro pessoal da UBS, também aqui da Fazenda Palmares, meu esposo William, meu filho Victor Hugo, para todos os ouvintes, tá? Nós aqui na Fazenda Palmares estamos ouvindo todos os dias. Manda música para nós. É Cleidmar, Fazenda Palmares.
1: Ô, Cleidmar, bom dia, viu? Abração pra Fazenda Palmares, toda a família ouvindo a gente, obrigado pelo carinho. Alô, William, tamo junto, meu irmão, obrigado pelo carinho, pela audiência, viu? 7:37, chegando Rio Negro e Solimões, Como Esquecer um Amor.

bom dia, Lucão. E aí, um excelente dia de trabalho para todos nós, hein? Deus abençoe o nosso dia. Manda um abração pro meu tio Leonardo e Luzia. Manda um modão pra nós aí do Carlito e Baduí.

0: Carlito e Baduí cantando bonito, cantando apaixonado aqui no Sertão em Festa. Alô, Baduí, aquele abraço pra você, meu amigo de Facebook. Nós estamos sempre trocando.
1: 7h43.
2: O cara ligou pra mim e falou assim: duvido, você tem uma bruta mesmo aí. 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Segura no pé.

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4: Cidade 7:50, 10, faltando 10 para as 8 da manhã, para você que tá chegando, tá sintonizando na 98,3. Isso é a nossa conexão especial de quinta-feira. É, pós-vitória do Brasil, o pessoal tá animado por aqui. E aí, gente, deu para dar aquela iludida? Será que vai? Tem que ver, né? Os próximos capítulos, agora lembrando que começa aí a fase de mata-mata, viu? É, rapaz. Perdeu? Tchau. Ganhou? Bora que bora. Agora, a mais que nunca, é a hora de torcer pela seleção, né? E a gente aqui na Cidade FM vai estar firme e forte lá, todas as transmissões na Arena da Copa, sempre transmitindo. Marianinho e Fernando De Anjos fazendo um trabalho excelente lá na transmissão. O pessoal tá empolgado. E por aqui o pessoal tá empolgado também pedindo moda, viu? O Henrique Siqueira tá participando, Cleidimar tá ligadinho com a gente, Maria Priscila, família Rodrigues, pessoal ligadinho lá no Táxi Amigo também, viu? Bom dia, bom trabalho, ótima quinta-feira, Lucas, manda um alô aqui pra nós do Táxi Amigo, tá mandado, meu irmão. Ótima quinta-feira, cuidado com esse tempo, viu? Tá meio neblinado aí, a visibilidade atrapalha um pouco pros motoristas, cuidado, viu, gente? Pra você que tá aí na rodovia, vai cortar a BR aí, vai atravessar de um estado pro outro, uma cidade pra outra, ou vai andar mesmo na cidade, toma bastante cuidado, em tempos nublados, a atenção é redobrada, tá bom? Pra você e pelo próximo, tá? Ontem eu mesmo quase que, em vez de estar dando esse conselho aqui, quase que eu tava resolvendo um problema de uma batida ontem, rapaz. Tem base, eu saí daqui ontem, o cara passou um pare ali, mas passou que passou varado. Falei, ô, não, meu irmão, aí não, amanhã você vai estar lá no 190, viu? Cuidado, ó. O cara me viu, conheceu, falou, ixi, Lucas, perdão, velho, não vai acontecer de novo, não. É, tem que ter cuidado, viu, gente? Eu costumo dizer que motorista que tira carteira aqui do Passiguara dirige em qualquer lugar no mundo, viu? O povo barbeiro. Alô, Álvaro, café mais sabor e café Tupaciguara chegando por aqui também, dando aquele bom dia, Lucas, Brasil com a paz e amor no coração, amém, viu? Adriano Dias também chegando, já daqui a pouquinho tem um Gustavo Lima pra você, retrovisor, viu, Adriano? Tamo junto. Bora, Juliano César, rumo a Goiânia, essa vai mandar lá diretamente pra Fazenda Panamá, lá no Goiásão. Alô, Azarias, tamo chegando.

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É, dessa forma a gente vai começando mais um Minuto Esportivo hoje, mais animados, né? É, tá começando o nosso Minuto Esportivo da Cidade FM, agora 8:03 e agora em clima de Copa. Brasil, né? Até que enfim mostrou um futebolzinho melhor pra nós, né? E que assim continue, viu? Eita, Brasil, dava pra ter feito mais. É. Bora lá então, começando o nosso Minuto Esportivo na Cidade FM, trazendo pra você tudo do Minuto do Esporte, as últimas notícias, jogos ontem, jogos de hoje e muito mais. Você acompanha comigo a partir de agora no Minuto Esportivo. Brasil se impõe e mostra identidade definida para o mata-mata da Copa. Minuto a minuto, veja como foi o retorno de Neymar à seleção brasileira. Torcedores do Brasil emocionam comentaristas ao vivo, cantando em alta voz o hino nacional brasileiro. É, foi surpreendente, viu? Vitória e vaga, veja os lances de África do Sul e Coreia do Sul. Campo Rosa, gramado de estádio de Dallas, passa por tratamento antes de Japão e Suécia. Neymar é uma arma que ninguém tem no banco, destaque da seleção na Copa. Vini Júnior está entre os artilheiros da Copa. Com 4 gols, o atacante brasileiro segue fazendo história na Copa do Mundo. Pato sensação da Copa do Mundo é barrado em jogo do México. FIFA não permitiu presença do animal no estádio Anzetka para o duelo contra a República Tcheca. E herói de Cabo Verde homenageia a filha com gol e chora ao elogiar a mãe. Cresci sem meu pai. Por falar em Copa do Mundo, nos jogos de ontem tivemos a vitória do México por 3-0 sobre a República Tcheca. Destaque para o final do jogo, onde todos os jogadores abraçaram o goleiro Ochoa. É, vem aí para a sexta Copa do Mundo, Ochoa. Recente lesão, recém retornando aí ao time principal, foi substituído, foi ovacionado pela torcida. A África do Sul venceu a Coreia do Sul, surpreendeu, viu? Por 1-0 e se classificou para os mata-matas da Copa do Mundo. E quem garantiu mais que nunca a classificação foi a seleção brasileira. Em primeiro lugar do grupo, o Brasil assegurou a classificação com 7 pontos, empatados com o Marrocos. No entanto, a seleção tem um saldo de gol melhor do que a seleção marroquina. Sendo assim, Brasil 3, Escócia 0. Fica o aguardo para o confronto entre Japão e Países Baixos, ou Holanda, para saber quem será o adversário da seleção brasileira na segunda-feira, dia 29, às 14:00. Marrocos venceu o Haiti por 4-2. Nos jogos de hoje temos às 20:00 Japão e Suécia. Mas começando às 17:00 tem Equador e Alemanha, Curaçao e Costa do Marfim. Às 20:00 tem Tunísia e Holanda e Japão e Suécia. Às 23:00, é isso mesmo, tá? Hoje os jogos serão às 23:00, onde o Paraguai enfrenta a Austrália e a Turquia enfrenta os Estados Unidos. Esse foi o nosso Minuto Esportivo, a gente volta amanhã trazendo tudo pra você novamente. Cidade 8:06, chegando agora pra você, Danilo Davi, não mexe nas minhas gavetas.

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4: Cidade 8:17, chegando pra você, Hugo Henrique Mala. O pessoal tá chegando por aqui. Alô, Kelly. Tatá tá sempre ouvindo também. Jéssica. É o trio Parado Duro marcando presença. Abraço especial também pra galerinha na loja Fazendão, Casa Nova Agropecuária.

0: 8:24.
1: Gostaria de fazer uma música muito importante pra mim.

0: sonhei em fazer essa música no piano. Ai, meu Deus.
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3: De volta na Cidade, 8:34. Tá chegando agora na sintonia, né? É, eu fiquei sabendo que você tá entrando agora na 98,3. Seguinte, bem-vindo, viu? Bem-vinda! Hoje é quinta-feira, menino! O pessoal tá ligadinho, tá sintonizado, participando em peso aqui, o WhatsApp tá bombando. É assim que a gente gosta de começar o dia. Muita animação, muita alegria, muita satisfação em ter vocês aqui. Cidade FM tá crescendo cada dia mais. É, nas plataformas digitais já batemos mais de 22 mil, seguidores, mais de 3 milhões de visualizações as nossas amada. Manda pra gente aqui no WhatsApp pelo 34 996 330983. Obliga no fixo 3281 5800. Cidade FM feita pra você, chegando Kleber e Cauã até ficar velhinho.

0: Boa noite, Uberlândia! Faz barulho aí, Uberlândia, que eu quero ouvir! Que coisa linda, galera! Obrigado!
1: 8:41.

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Eita, Cidade FM, quinta-feira, menino. É, ao som de Mamonas a gente tá chegando, viu? Mas infelizmente é pra encerrar, tá? Tá chegando ao fim nossa conexão nessa manhã de quinta-feira, mas daqui a pouquinho a gente volta às 13 horas com voo livre pra você daquele jeitão, em clima de Copa, em clima de seleção brasileira. Tem sorteio chegando pra você no período da tarde e muito mais, viu? A parte da manhã é só pra te instigar, é pra deixar você com aquele gostinho de quero mais pra você voltar, viu? Ou melhor, pra você continuar na sintonia. Afinal, a gente tá só começando as programações, Marianinha tá chegando pra assumir o encontro marcado de amanhã, de hoje, na verdade, né? De manhã, não é de amanhã não, viu, gente? É de manhã. Tá chegando pra assumir o encontro marcado, na sequência eu volto com o voo livre, aí tem Agnes Fidelis na Super Tarde, tem Fabrício Cunha no Rota 98. Hoje tem programação pra dar e vender. Então, muito obrigado pelo carinho, pela manhã, pela companhia nesta quinta-feira, na manhãzinha de quinta-feira. Abraço pro Anderino Júnior, Alessandro, Ricardo, Brickfeno ouvindo a gente. E a gente vai finalizando com o pedido da Tailane. Oi, Lucas, manda uma pra mim aqui, por gentileza, que é a Tailane. Na hora, Tailane, você gosta de Zé Neto Cristiano? Acho que sim, viu? Aproveitando, mandar um abraço pra Jéssica, né, tia da Tailane. Pra Kelly Gonçalves, pra Tatá, Delícias da Tatá, Feitos por Tatá, Sacolé da Tatá. A mulher é multifunções, viu, gente? Abraço pra todo mundo, Casa Nova ouvindo a gente também, Loja Fazendão, Rede Agro, Agridiesel, Pit Stop Borracharia, Stop Car. Pessoal ouvindo também na Rede Laranjeiras. O parceiro Brunão, Marcelo também ouvindo. Superlar Móveis. Pessoal na Super 10 também, sempre ouvindo a gente. É isso aí, bora que bora, um abraço especial para os supermercados, construção civil, pet shops, tá sempre ouvindo a gente também, né, meninas? Abraço aí para os pet shops da vida, cuidando sempre do seu pet, daquele jeitão, sempre com alto estilo. É, hoje tem cachorro até que faz corte moicano, vocês sabiam disso? Tá modernizando, as coisas estão modernizando. Tô ficando por aqui, obrigado pelo carinho, pela audiência, bom café, bom almoço, daqui a pouquinho eu volto às 13 horas, mas antes a gente passa às 10h30, porque hoje tem seleção brasileira no nosso 190, será que alguém acertou o placar? Eu tô puxando na memória aqui, eu acho que não, viu? Mas vamos ver, vale a pena conferir, 10h30 a gente espera por você, fiquem com Deus, com Zé Neto e Cristiano e com BG Meia Cidade. Eita, nós.

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5: E aí, galera da rádio, que energia boa que a gente sente por aqui, viu? Eu sou a Andressa Pires e tô super conectada com você pra gente mergulhar no universo da música, com as notícias mais quentes e tudo que bomba no cenário pop e musical. Tá começando agora o seu Drops News, o programete que te deixa por dentro de tudo, sem perder o ritmo.
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5: E a gente já começa esta primeira parte com uma notícia que tocou o coração de muita gente. É com pesar que informamos o falecimento de Laís de Souza Brasil, a pianista que elevou a música brasileira aos palcos mais importantes do mundo. Ela nos deixou aos 93 anos, mas seu legado é eterno. Laís, que era integrante da Academia Brasileira de Música, dedicou 7 décadas de sua vida à música de concerto, nos presenteando com uma trajetória incrível e inspiradora. Uma verdadeira lenda, que sempre será lembrada pela sua arte e paixão. Um momento de silêncio para essa grande artista. Mas não saia daí, porque o Drops News continua. Já já eu volto com mais no Drops News.
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2: Olá, meus amores. Bem-vindos à primeira parte do nosso Guia Astral. Comigo, Letícia Leal. Vamos juntos iluminar nosso caminho com mensagens de renovação.
3: Áries, Touro, Gêmeos.
2: Áries, sinta a força de um novo ciclo. No amor, abra-se ao inusitado. No trabalho, novas ideias trazem oportunidades. Confie na sua capacidade de recomeçar. Cor da sorte, cobre. Número 17.
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2: Touro, o universo convida à renovação com estabilidade. Aprofunde laços ou abra-se ao novo com segurança. Renove suas rotinas com prazer. Cor da sorte, verde menta. Número 45.
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2: Gêmeos, prepare-se para uma onda de renovação mental. Use o diálogo para reinventar o amor. Sua criatividade borbulha no trabalho. Expanda horizontes. Cor da sorte, azul celeste. Número 82. Ufa, que energia! Na próxima parte do Guia Astral, desvendamos Câncer, Leão e Virgem. Fique ligadinho.
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dia! Tudo bem com vocês? Eu espero que sim, tá? Até porque por aqui tá tudo ótimo. E caso não esteja bem por aí, vai ficar, tá? Eu tenho certeza, porque hoje a gente vai começar aqui muito feliz, muito alegre. Principalmente terminar também. Tá? Vai ser muitas emoções nesse encontro marcado de hoje, o nosso date diário. Pra você que não me conhece, meu nome é Mariana Mota e eu sou a sua amiga diária aqui nos programas de encontro marcado, tá bom? Vamos que vamos, bora que bora. Vem pedir sua música preferida que hoje eu vou atender todos os pedidos, tá? Pode ser pelo WhatsApp, que é no 996330983, ou liga pelo telefone fixo 32815800. Vem participar logo, pedir seu alô pra você que tá trabalhando já um bom trabalho. E calma aí, tá? Que as 17 horas estão chegando. Tô chegando, confia. Gustavo Lima tá chegando pra você também, com calcinha de renda. Quando é a participação dessa?

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2: E aí, galera plugada, que energia boa a gente tem por aqui, hein? Eu sou Andressa Pires e você tá no Plugado, seu programa que te deixa por dentro de tudo.
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2: Olha só, a cantora Lauana Prado cancelou uma apresentação por orientação médica.
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2: Isso mesmo. A Lauana, que tá grávida, teve que cancelar esse show. Segundo a equipe dela, a apresentação havia sido marcada antes mesmo da orientação dos médicos para que ela iniciasse a licença maternidade. Então, para garantir a saúde da mamãe e do bebê, a prioridade foi seguir a recomendação médica. É claro que os fãs sentiram, mas a maioria tá mandando muita força e carinho para ela nas redes sociais, mostrando que entendem a importância desse momento. A saúde em primeiro lugar sempre, né? Mas fica ligado, o Plugado volta em instantes com mais novidades para você.
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12: Olá, pessoal, que alegria ter você de volta ao Guia Astral. Eu sou Letícia Leal e estamos com as energias astrais quentinhas nesta parte do programa. Vem comigo.
11: Câncer, Leão, Virgem.
12: Câncer, mergulhe nas emoções para fortalecer laços. No trabalho, confie na intuição e cuide do seu bem-estar. Sua sensibilidade é sua força. Cor, azul celeste. Número 18.
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12: Leão. Brilhe com sua verdade e autenticidade.

0: No amor. Explore seus talentos e inspire no trabalho. Valorize sua essência. Cor, vermelho vibrante. Número 63.
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0: Virgem, seja gentil consigo. Organize pensamentos, fortaleça o amor com clareza. Dedique-se, mas sem sobrecarga. Busque seu equilíbrio. Cor, bege. Número 35. Uau, quanta energia! Nossa jornada continua, viu? Na próxima parte, teremos as previsões para Libra, Escorpião e Sagitário. Não perca por nada. A gente volta.
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cidade, são 9:25. Tô de volta com vocês aqui na 98,3, pessoal. E olha só, tô me sentindo só, viu? Gostaria que vocês participassem comigo, que hoje eu estou, né? Como é que fala, Agnes? Não, carente, é isso mesmo. Então vem participar, pode ser pelo WhatsApp, que é o 996330983, ou pelo telefone fixo 32815800. Tô esperando vocês por aqui, viu? Enquanto isso, já mandar um grande abraço especial aí. Deixa eu ver aqui que o número não tá salvo ainda. Pra Aparecida Nunes. É a Cida Nunes. Cida, um beijo pra você, tá? Inclusive, logo mando aquela que você é apaixonada, que eu esqueci o nome agora, Estrelinha, né? Enquanto isso, vamos de O Guilherme com Jorge Mateus. Meu número. Dona Elaine, um beijo pra você também. Um bom trabalho. Certeza que você tá trabalhando aí agora, né? Vamos que vamos.

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1: Você está no Minuto News. E a gente já começa com as notícias que movimentam o cenário político e econômico, com destaque para a ocupação na indústria.

0: destaque.
1: O Instituto Brasileiro de Geografia e Estatística, o IBGE, divulgou os números da ocupação na indústria. Em 2024, o setor empregou um total de 8,7 milhões de pessoas. Esse dado reflete a dinâmica do mercado de trabalho industrial no país, mostrando a capacidade de geração de empregos e o desempenho da atividade econômica. A análise detalhada desses números é crucial para entender o panorama atual e as projeções futuras do setor, que é vital para o desenvolvimento nacional. O IBGE continua monitorando de perto essas variações. No cenário político, Flávio Bolsonaro, senador e filho do ex-presidente, fez uma comparação entre o presidente Luiz Inácio Lula da Silva e o do ex-presidente norte-americano Joe Biden. A declaração surge em um momento estratégico, já que Flávio confirmou sua ida aos Estados Unidos. O objetivo principal da viagem é debater e buscar soluções para as taxas e tarifas impostas sobre produtos brasileiros. A iniciativa visa fortalecer as relações comerciais e defender os interesses econômicos do Brasil frente às políticas comerciais americanas, buscando um diálogo direto com autoridades e representantes do setor. E agora, uma notícia de grande impacto social e segurança pública. Uma operação em larga escala foi deflagrada para combater crimes de pedofilia. A ação, coordenada por forças de segurança, abrange o Distrito Federal e mais 7 estados brasileiros. O foco é identificar, prender e desmantelar redes criminosas envolvidas na exploração sexual de crianças e adolescentes. As investigações buscam proteger as vítimas e garantir a punição rigorosa dos responsáveis por esses atos hediondos. A mobilização de diversos órgãos reforça o compromisso com a segurança e a integridade de menores.
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2: Olá, energia boa. Que delícia ter você de volta no nosso Guia Astral. Vamos juntos explorar os caminhos que as estrelas nos mostram, sempre em busca de autoconhecimento e novas perspectivas. Que jornada incrível nos aguarda nesta parte.

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1: Libra, Escorpião, Sagitário.
0: Libriano, este é um período para harmonizar suas escolhas e buscar o equilíbrio. No amor, fortaleça laços com diálogo ou reavalie o que te faz feliz emocionalmente. Confie na intuição para guiar seus passos na vida pessoal e espiritual, encontrando a paz. Cor da sorte, turquesa. Número 17.
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0: Escorpião. Energia de transformação profunda e coragem. Solte o que não serve para curas emocionais e crescimento profissional. Abrace a vulnerabilidade. Nela reside sua força para se reinventar. Sua cor da sorte é o vinho e seu número é 42.
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0: Sagitário. Aventura e expansão em alta, com convite ao autoconhecimento. Novas conexões trazem leveza e a ousadia leva a novos horizontes. Confie na intuição e siga o chamado da alma. Sua cor da sorte é o dourado e seu número é 73. Que energias vibrantes! Nossa viagem astral não acabou, viu? Na próxima parte do Guia Astral, mergulharemos em Capricórnio, Aquário e Peixes. Não perca!
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cidade. São 9h41. Tá chegando agora para você a previsão do tempo. Olha só, hoje será mais quente que ontem. Já não concordo com isso aqui. Tô sentindo muito frio hoje, então, mas vamos ver, né? Mais para tarde. Só com muitas nuvens durante o dia e períodos de céu nublado. Noite com muitas nuvens. A temperatura máxima será de 25 graus e a mínima de 14. Já a sensação térmica está entre 14 e 19 graus. Né? A probabilidade de chuva está zerada hoje e a umidade relativa do ar está em 96%, com ventos de até 5 km por hora. O sol nasceu às 6h46 e vai se pôr às 17h47. Também sem probabilidade de formação de arco-íris. Ontem também aconteceu um terremoto, né, de magnitude maior do que 7.3, se eu não me engano. E a gente vai trazer daqui a pouquinho para vocês na íntegra, né? Se eu não me engano, não tenho certeza, eu acho que aconteceu no México. Vou dar uma organizada aqui as informações e trazer para vocês, né? Infelizmente, até então, existe uma quantidade aí de mortalidade, infelizmente, maior, né, do que o costume em, como eu posso dizer, em magnitudes desse tamanho. Em relação aos índices, hoje o churrasquinho tá valendo, os mosquitos apontam como alto, né, até porque o ambiente ainda está propício para a proliferação deles. Em relação ao frizz, ele tende a aparecer durante a noite. Ressecamento de pele, não temos nenhum alerta. Gripe e resfriado tá médio, né, as mudanças no tempo e o ar seco aumentam os sintomas gripais. Hidrate-se e evite aglomerações. O índice de UV também está muito alto. A radiação solar está mais intensa. A vitamina D, então, por si só também fica moderada. Ou seja, é bom tomar sol por alguns minutos, mas não por muito tempo. Isso aqui é uma dica que eu dou sempre. Então, também a qualidade do ar está boa. Vamos pro bloco de músicas agora. Ouvir só moda boa. Cidade, vamos que vamos, bebê. Olha só, já apareceu mensagens aqui pra mim, dizendo pra não ficar carente, que a vida é boa demais. Mandar um grande beijo aqui pra ela, inclusive, cadê? A Helenice. Helenice mandou um áudio maravilhoso aqui. Ela só errou no meu nome, tá? É Mariana, Helenice. Um beijo pra você, viu? E um abraço também pra nossa querida Vanessa mais cedo, tá? Vamos que vamos, bora que bora. Olha só, Helenice, eu só tô triste carente hoje, porque hoje tá fazendo friozinho, né? Quem tem um 9 do lado, um dengozinho ali, é mais fácil. Agora, pra gente que vive só, nossa, passar por um frio desse não é fácil, não. Por isso que eu já vou passar aquela música especial pra vocês. Luísa Martins, da Martins Tailândia. Essa daqui eu vou passar pra alguém algum dia. Escreve o que eu tô falando, viu?

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5: Chegamos à última parte do nosso Guia Astral. Que bom ter você aqui. Vamos mergulhar juntos nas previsões finais, com inspiração e carinho para você levar pro coração. Vem!
4: Capricórnio, Aquário, Peixes.
5: Capricorniano, é hora de mergulhar nas ambições e no impacto do seu trabalho na alma. No amor, vulnerabilidade abre portas para conexões genuínas. Permita-se sentir. Sua intuição é poderosa. Confie na jornada. Cada desafio é uma chance de fortalecer seu interior. Cor da sorte, azul safira. Número 17.
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5: Aquariano. Expanda seu círculo social com foco na qualidade das trocas. Mostre sua autenticidade. Ela atrai as pessoas certas. No campo emocional, busque liberdade e conexão em equilíbrio. Suas ideias inovadoras terão destaque no trabalho. Desapegue e inspire o mundo. Cor da sorte, laranja vibrante. Número 42.
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5: Pisciano. Conecte-se com seu interior para curar feridas emocionais. No amor, a empatia é chave, mas proteja sua energia. Sua sensibilidade é um diferencial no trabalho. Meditação e introspecção trazem sabedoria e respostas. Ouça sua intuição. Deixe sua luz brilhar. Cor da sorte, verde esmeralda. Número 73. Que jornada linda tivemos. Que as estrelas continuem a guiar seus caminhos, inspirando você a abraçar o novo. Sinta a gratidão e a certeza de que o universo conspira a seu favor. Um beijo de luz.
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6: Vamos que vamos, bebê. Olha só, manda um grande abraço especial pra Joana. Joana, a Joana realmente captou aqui a minha mensagem, eu acho, viu? Até porque ela falou sobre o cobertor de orelha, que é muito importante num frio desse. Beijo pra você, minha amiga. Um alô também pra Pauliana. Olha só, pessoal, tô esperando a participação de vocês, viu? Pode ligar pelo 3281-5800 e pode ligar também, mandar mensagem, né, pelo nosso WhatsApp, que é o 996-330-983. Pede sua música preferida. É bem fácil, tá? Um alô também pro Ricardo, lá da Brick Fan. Rapaz, ele tá num frio aqui diferenciado, viu? Rapaz, tem alguém dormindo ali, trabalhando e alguém dormindo. Que isso, hein? Coisa boa. Aí sim, chamar a Agnes pra fazer a programação aqui pra eu dormir um pouquinho ali no sofá da sala do patrão. Bora? Olha só, pessoal, tá chegando o Hugo e Guilherme pra vocês com Todo Mundo Menos Eu. Essa aqui é a minha história, viu? Passão aí da Ana Castela.

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0: amo esses irmãos, gente.
1: Obrigada, amiga. Valeu.
2: 9:59

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5: Olá, ouvintes. Estamos no ar com mais uma parte do Minuto Esportivo. Começamos com as manchetes. A seleção do México encerra sua participação no grupo com um aproveitamento impecável, 100%. E Vinícius Júnior, o Vini, destaca a importância das vitórias para a seleção, após ser eleito o melhor da partida e quebrar uma marca pessoal.
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5: A seleção do México, jogando em casa e com o apoio de sua torcida, demonstrou mais uma vez toda a sua força na competição. Em uma partida que foi descrita como imponente, o time não deu a menor chance para o azar, controlando o jogo e garantindo mais uma vitória. Com esse resultado, a equipe coroou sua excelente campanha, que já havia garantido a classificação antecipada para a próxima fase. Assim, o México finalizou sua participação no grupo com chave de ouro e um aproveitamento perfeito de 100%. No outro destaque, o atacante Vinícius Júnior, o Vini, teve mais uma atuação de gala vestindo a camisa da seleção. Sua performance foi tão marcante que, ao final do confronto, o jogador foi eleito o melhor da partida, um reconhecimento merecido por sua contribuição em campo. Além desse feito, Vini conseguiu quebrar uma marca importante em sua trajetória pela seleção. Em uma declaração, ele revelou que o técnico Ancelotti não acreditava em algo específico, mas fez questão de deixar clara sua prioridade máxima. O mais importante são as vitórias, afirmou o atleta, reforçando o foco no resultado positivo para a equipe.
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5: E assim chegamos ao fim desta parte do Minuto Esportivo. A gente se encontra na próxima.
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tarde, 10h08. Vou dar um abraço para as meninas da Marilda Ópticas, também um grande abraço especial para Solange, para Joana, para Pauliana também. Não mexe nas minhas gavetas, hein? Danilo e Davi para vocês. Mas eu

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0: Bom dia, Mariana. Bom dia. Bom dia, turma aí. Um abraço para vocês.
1: Abraço para toda a equipe também aí da Marilda Óptica, viu? Vamos que vamos. Tá incrível demais essa programação de hoje. É um prazer estar aqui fazendo companhia para vocês todos os dias, viu? Na 98,3. E um abraço para esses nossos parceiros incríveis, né? Que além de parceiros, ainda estão sempre sintonizados com a gente. Fico muito feliz, viu? Inclusive, agora tá chegando a moda muito, muito boa. Mas o processo é delicado, tá? Hugo e Guilherme, na verdade, Hugo Henrique e Ana Castela vai contar pra gente um pouquinho melhor sobre essa música. Essa é linda demais. Você tá doido, viu? É meio que sofrer sem tá sofrendo.

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1: Você está no Minuto News. Começamos com as manchetes que movimentam o cenário nacional. O presidente Lula participa da entrega de títulos no assentamento Itamaraty e de reformas em aeroportos do Mato Grosso do Sul. No setor econômico, a Hope unifica suas marcas e projeta R$1 bilhão em receita com a reorganização industrial. E o fenômeno El Niño pode trazer ondas de calor, enchentes e seca para o Brasil.
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1: O presidente Luiz Inácio Lula da Silva esteve em Ponta Porã, no Mato Grosso do Sul, para uma série de compromissos. O chefe do executivo participou da entrega de títulos no assentamento Itamaraty, uma importante ação do programa Terra da Gente. Em sua agenda, também foram realizadas entregas ligadas ao novo PAC no estado, incluindo as reformas em aeroportos que visam modernizar a infraestrutura e impulsionar o desenvolvimento regional e o agronegócio local. No cenário econômico nacional, a Hope, conhecida marca de moda, anunciou a unificação de suas operações. A empresa projeta um significativo crescimento de receita, com a meta de alcançar R$1 bilhão. Este avanço está diretamente ligado a uma reorganização industrial estratégica, que busca consolidar suas marcas e otimizar processos. A expectativa é fortalecer a presença da companhia no mercado e impulsionar a sua performance financeira. O fenômeno El Niño pode trazer impactos climáticos significativos para o Brasil. Uma nota técnica conjunta, elaborada pelos principais institutos meteorológicos do país, detalha as consequências esperadas. Entre os prognósticos estão ondas de calor intensas, aumento do risco de enchentes em algumas regiões e períodos de seca prolongada em outras. Os especialistas alertam para a necessidade de atenção e planejamento para mitigar os efeitos em diferentes partes do território nacional.
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0: Cidade, são 10 horas e 35 minutinhos. Começa agora para você o informativo 190. Bom dia para mim, né? Por enquanto.
1: Bom dia, mãe.
0: Bom dia, Lucas. Tá joia, meu filho?
2: Brasil!
0: Opa! Aí sim, hein? Hoje é nesse clima aqui que a gente começa a programação?
1: Hoje, Maria.
3: Mais ou menos bem.
0: Mas não, mais ou menos não. Vamos ser sinceros.
3: Ah, mas eu não posso ser verdadeiro. Não tá na hora do nosso minuto esportivo aqui não, mas eu vou ser realista.
0: Ah.
3: A seleção passa raiva na gente, porque era jogo de 5, 6 gols.
0: Era.
3: Você não teve a sensação de que eles tiraram o pé?
0: Teve um erro aí, alguns erros de chute ao gol, né?
3: Eu tô indignado,
1: Você tá indignado com o quê?
3: Que era jogo de 5-6, Fernando. Os caras tiram o pé, os caras começam a tocar de roda ali, dá uma raiva daqui, ó. É jogo de fazer saldo, meter 5-6, jogar autoestima lá em cima.
0: Não, mas eu acho que fez certo, foi um jogaço.
1: Eu acho que também foi bom. E outra coisa, eu acho, Lucas, é Copa do Mundo, os jogos são muito perto um do outro. Né? Então o time não aguenta jogar naquela pressão, naquele treino, uns 90 minutos.
0: Mas
1: não
0: foi o Japão,
1: eu acho
0: que a gente
1: foi...
0: vai ver, né?
1: É, vamos concentrar a minha volta pra falar aí da Copa, né?
0: Vamos
1: já
0: lá.
1: Que eu cravei o resultado.
0: É, temos já aí um placar de 1-1, 0-0.
1: Quem que é o outro?
0: O Lucas. O Lucas acertou o passado. 0-0.
1: Você pegou da diretora ontem?
0: De ontem eu não peguei.
1: Ah, mas ela ia errar todo dia.
0: Oh, meu Deus.
4: Bora de 190.
0: Vamos lá.
1: O que você traz pra nós hoje aí, ó?
4: Estelionato, Avenida Teodomiro Martins Prudente, no Nova Esperança. Uma pessoa foi vítima de um golpe após receber uma ligação de um suposto representante de uma empresa de energia. Durante o contato, foi orientada a instalar um aplicativo e permitir acesso remoto ao celular. Após seguir as instruções, perdeu o controle do aparelho e, posteriormente, constatou uma transferência via Pix não autorizada no valor de R$ 980. A ocorrência foi registrada para investigação.
1: Ei, mais um golpe aí, o povo caindo, né, rapaz? Tem que prestar atenção, Agnes, porque tem gente que não presta.
4: Exatamente.
1: Né, Lucas? Você concorda? Tem gente que não presta.
3: Tem gente que não presta.
1: Não, desse jeito.
4: E eu percebo, o mais engraçado com isso, que... Perdi.
1: Mas ficou prestando atenção no que a Mariana tá mexendo ali.
4: E assim, a gente acha que não acontece, e acontece, e aqui no 190 a gente vê que tá com muita frequência, né? Muita frequência isso aqui.
1: Esses estelionatos, esses golpes, essas coisas, né? Tivemos uma perseguição na Avenida Francisco de Paula Lamonier, lá no Nova Esperança.
4: É outra.
1: É o que dá desse 190. Meu Deus.
4: Esse povo apaixonado com a Cigara.
0: Tô com saudade dela. O que que eu vou fazer? Ah, vou ameaçar ela. Vai que ela volta. Loucura que é essa, gente.
1: Vou atrapalhar ela no trabalho. Aí ela vai ficar apaixonada em mim.
0: Ela vai querer voltar, com certeza.
1: Funciona, né? Rapaz do céu. Você já perseguiu?
0: Ah, eu já, mas eu mandava flores.
1: Ah, uma perseguição, sim.
0: Era uma perseguição amorosa, né? Mandava um carro de som na porta. Talvez todos os dias da semana, mas que é brincadeira.
1: Aí, além de perturbar
0: perturba o vizinho também.
1: O amor perturba o vizinho, perturba todo mundo. Isso é verdadeira perturbação.
0: É porque aí o vizinho fala assim, nossa, volta, porque ela te ama tanto.
1: Ontem o sonzão ficou ligado até que hora, você sabe?
0: Não faço a mínima ideia.
1: Não, né? Você foi namorar, né?
0: Não, eu fui embora dormir. Porque eu trabalhava no outro dia, né?
1: Responsa. Responsa lá em cima, né?
4: Isso aí. 190.
1: Volta.
4: Amanhã.
1: Mais ou menos.
4: 10h30. Ó, acertei, meu filho.
1: Já, o Lucas Araújo já tá pesquisando todas as notícias aí da Copa do Mundo 2026. Vai lá. Tem aquela vinhetinha? Não, vamos pôr, né? Depois. Brasil!
0: Tem, já organizei aqui. Vamos que vamos então, a gente volta já!

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0: É isso aí, voltamos já em 10 horas e 44 minutinhos. Eu acho que é isso que eu li ali. 10 e 44. Tô sem óculos de novo. Mas agora a gente chegou para aquela sessão maravilhosa, esperada, sessão esportiva, né? Opa!
1: O que é melhor, Fernando? O Flamengo ganhar ou a seleção ganhar igual ganhou ontem?
0: Nossa, numa Copa do Mundo tem que ser a seleção, né não? Aí a gente não tá sabendo não, hein?
2: Depende o jogo, depende a importância. Pergunta pro palmeirense, que é lá?
1: Que você acha?
3: Se for uma final de Libertadores, eu prefiro que o meu time ganhe.
0: Não, mas eu posso então fazer a pergunta, ficar um pouco mais justa? Brasil ganhando da Argentina no final, ou o time vocês ganhando do maior rival numa final aí, sei lá, Libertadores? Ou Brasileirão?
3: Pode ser empate? A resposta?
0: Aí é um empate.
2: Não pode ganhar os dois, não. Os dois são bons.
3: Pois é, por isso que eu tô falando empate. Vitória pros dois lados. Meu time da seleção.
2: Gente, eu não sei escolher, não.
0: Rapaz, sério? Não sabe escolher mesmo.
2: Gosto muito da seleção.

0: gosto do nome do Flamengo.
1: Eu também.
0: É difícil.
1: Ganhar um titulozinho ali em cima de um Corinthians, de um Flamengo
2: da
1: vida.
2: Mas aí é diferente.
1: Esse ano tem, viu?
0: Se for um campeonato carioca e for uma final de Copa do Mundo, aí eu acho que eu vou pro Brasil. Mais uma Libertadores.
1: Mundial.
0: Eu acho que um brasileiro, não sei.
2: Aí você já não tá sabendo.
0: É porque, igual eu penso assim, se jogar Flamengo e Brasil, aí dependendo do negócio, eu torço Flamengo. Falar a verdade. É difícil, né?
1: Complicado.
2: Então, bora lá, hein?
1: Não precisa disso também, não.
2: Vocês querem falar dos jogos de ontem e a gente deixar o Brasil por último?
1: Bora, vamos falar.
2: Bora lá, então.
1: Ontem, então, começando aí, né, a Copa do Mundo, a terceira rodada, a última rodada da fase de grupos, a Suíça recebeu o Canadá e venceu por 2-1.
0: Jogo difícil. O Canadá jogando em casa.
2: Sim. E jogou até o final ali.
0: Praticamente classificados, né? Mas agora o Canadá vai ter que sair do Canadá, vai ter que sair da sua sede, né?
1: O Canadá passou em segundo, não foi?
0: Passou
1: segundo colocado, né?
0: E a Suécia em primeiro.
2: Ali nos últimos minutos de jogo ainda tentou bastante ainda. Tentou, teve várias oportunidades, né? Mas
0: acabou ficando no 2-1 mesmo.
1: A Bósnia também venceu o Catar por 3-1. Né? Golaços, eu tava vendo aí um pouco o jogo da Bósnia também. Tem uns gols top, né? Parece, assim como do Haiti, rapaz. Vocês viram o gol do Haiti?
2: Eu fiquei sabendo que foi lindo.
1: Né? Que isso? Do Haiti.
0: Mas perdeu, né? O Haiti teve ganhando, parece que duas vezes.
1: Né? O Haiti saiu na frente, né? As duas vezes, fez 1-0, o Marrocos empatou, fez 2-1, Marrocos empatou de novo, só que depois o Marrocos já tomou conta do jogo.
0: Aí no final só
1: deu Marrocos, fez.
0: Aí classificou Marrocos e Brasil.
1: Mas eu disse, né? Importante ressaltar, depois a gente vai comentar, o Fernando cravou o placar do jogo, mas eu cravei que o Brasil passava em primeiro, então eu fiz um ponto, né?
2: Eu acho que a gente pode fazer uma seleção diferente, que é em relação às aspas que a gente deixa, né?
1: Então
2: vai ser uma outra modalidade da nossa competição.
0: O que você achou das aspas?
1: Do Fernando também teve um acerto. Vamos falar só pra terminar aqui? Ontem também teve uma surpresa, rapaz. A Coreia do Sul perdeu pra África do Sul. 1-0.
0: Perdeu?
1: 1 pra África, classificada a África do Sul. A Coreia até o momento aí, né? Tá ficando entre as 8 melhores, terceiro colocados, né? Então, até o momento ela não tá literalmente eliminada. Mas foi uma surpresa, né? Muitos apostaram ali, eu inclusive apostava muito na Coreia do Sul.
0: A Coreia tem jogadores.
1: O próprio Song, né? Song é um jogadoraço aí, né? O titular da seleção da Coreia também.
0: Esse jogo foi de madrugada?
1: Ele foi às 20 horas, 22 horas. 22, foi o último jogo ontem da tarde, assim como Tcheca e México. O México venceu aí por 3-0 a República. México, e destaca aí o final, né? A homenagem que os jogadores fizeram aí pro goleiro Ochoa, né? O Ochoa que não tava vindo sendo titular.
0: Jogou ontem?
1: Ele entrou, né, nos minutos finais ali, só pra questão do homenageado, os jogadores ao final ali da partida, todos, inclusive reservas, comissão técnica, foram pra dentro do campo pra abraçá-lo ali, fizeram uma roda, foi bem bacana.
0: E nesse grupo A, então, classificou o México 9 pontos, em segundo, a África do Sul com 4 pontos, a Coreia ficou com 3, a Tcheca sem chance aí, só levou porrada a Tcheca, né?
1: Só levou nela.
0: Ficou só com 1 ponto.
1: Deu tudo errado.
0: No grupo B, a Suíça tá na final, né? Nas 16 avos de final, Suíça ficou em primeiro com 7 pontos, Canadá com 4 e a Bósnia e Herzegovina com 4. Todos 3 estão classificados. Catar foi eliminado. No grupo C, Brasil, 7 pontos. Primeiro lugar. Em segundo, Marrocos também com 7 pontos. Mas o Brasil pelo saldo de gols, né? E acabou ficando em primeiro. A Escócia em terceiro com 3 pontos. E o Haiti eliminado com 0 ponto. Lembrando que a Escócia ainda tem chance de ir. Não está garantindo, mas tem chance de ir como
1: os oito terceiros melhores, né?
0: Hoje, os jogos de hoje?
1: Isso, eu falo aqui? Então, às 17 horas, tem Curaçao enfrentando a Costa do Marfim, assim como o Equador enfrentando a Alemanha, né? Um drama aí do Equador, precisa vencer a Alemanha, meio que difícil, um jogo bem complicado, mas vale a pena assistir pela magnitude do jogo, né? O Equador, ele precisa da vitória para classificar pelo menos em segundo colocado, e, né? E a Alemanha é Alemanha.
0: E a Alemanha é Alemanha, tem tradição, Alemanha. Né?
1: É, não tem mais os jogadores, né, do tão temido placar ali, que eu não vou falar quanto que foi, mas hoje
0: tem
1: vem...
0: algum, pelo menos um tem, né, que é o Neuer.
1: É, não sei se tem mais algum. Não, é, a Alemanha, a base da Alemanha agora é tudo jovem, tudo, né, jovem, todos são, né, jovens, né, então assim, tá, eu acho que só o Kimmich que chama, o lateral lá direito. É o atual capitão, é um dos mais remanescentes aí do elenco, né? Mas o restante é todos, mas é uma base muito forte, forte, né? Muito
0: com
1: forte.
0: Luciale e companhia limitada,
1: muito,
0: né?
1: Muito, muito.
0: É, nesse grupo aí, a Alemanha lidera com 6, já tá classificada, Costa do Marfim tem 3, Equador tem 1 e Curaçao tem 1. Tá difícil a vida do Equador, né? Porque vai jogar contra a Alemanha, que é mais forte, Costa do Marfim vai pegar
1: Curaçao,
0: que é o mais fraco, então, teoricamente.
1: Mesmo independente se ganhar também, né? O Equador, se a Costa do Marfim ganhar do Curaçao, não valeu de nada.
0: Vai
1: ficar ali pelos 8.
0: Aí ele fica entre os 8, né? Ele faz 4 pontos, então, e aí ele deve zerar o saldo, então... A chance dele, mas a chance dele ganhar da Alemanha é quase nenhuma.
1: E às 20 horas a gente vai descobrir quem será o rival do Brasil, né? A Tunísia enfrentando a Holanda, né? Países Baixos, conhecida como Holanda, às 8 horas, e o Japão enfrentando a Suécia. Lembrando que aqui saiu o nosso adversário aí para 16 avos. Então,
0: pois é, a Holanda lidera com 4 pontos, o Japão também tem 4, a Suécia tem 3, a Tunísia eliminada não tem nenhum ponto.
1: 0.
0: Então aqui, até a Suécia pode ser a primeira, né? Dependendo aí do...
1: Isso. Então tá embolado ainda ali, aí, né? Por isso que a gente ainda não consegue cravar quem vai ser.
0: Quem vai jogar com a Tunísia mesmo?
1: A Tunísia vai ser a Holanda.
0: Né? Então a Holanda deve classificar.
1: Provavelmente, primeiro, né? Fortíssimo aí.
0: E aí, segundo, Japão e Suécia. Quem que vocês preferem para enfrentar o Brasil, hein?
1: É, mas em tese, matematicamente, quem é o adversário será o segundo do grupo, não é?
0: Sim, mas se a Suécia...
1: Eu preferiria a Suécia.
2: Certeza.
1: Eu preferiria a Suécia. Mas se vier um Japão, acho que agora a gente não consegue mais escolher, né, Fernando?
0: É.
1: O que vier tem que peitar.
0: Eu acho assim... O Japão é um time melhor, tecnicamente, mas eu acho que pro Brasil jogar, ele não sei, acho que casa mais com o jogo do Brasil, o Japão. A Suécia já é um time que eu acho que tecnicamente não é tão bom, mas que tem, é que tem uma força maior, que vai jogar muito retrancado, que vai, não sei, se as, não, o que vier, agora não tem escolha. Né?
1: Não tem escolhas.
0: Não tem escolha.
1: 23 horas tem o grupo D, né? A Turquia enfrentando os Estados Unidos e o Paraguai enfrentando a Austrália. Paraguai que vive um drama aí também, né? Você tá com o grupo aí, Fernando?
0: Tô. Paraguai Estados Unidos tá... lidera, já classificou, né?
1: Isso.
0: Ainda não tá garantido em primeiro, mas já tá classificado com 6 pontos. A Austrália tem 3, Paraguai tem 3 e a Turquia tem 0 ponto. Então a decisão tá entre o jogo aí de
1: Paraguai
0: e
1: Austrália. Então vai ser um jogaço, né, ali, literalmente, vida ou morte.
0: O empate favorece a Austrália, porque Paraguai tem menos 2 gols de saldo e a Austrália tá zerada.
1: É isso aí. Então foram essas as rodadas, serão essas as rodadas de hoje e agora falar da amarelinha.
0: Do jogo de ontem.
1: Bora comentar.
0: Quanto ficou o jogo ontem, Agnes? Você assistiu?
2: Assisti, parece que ficou 3-0, era pra ter
1: 3-0.
2: Exato.
0: Inclusive, mas você acha que era pra ter ficado 4 porque o Brasil mereceu ou porque roubaram um gol do Vitor?
2: É, porque aquele gol lá, aquela falta lá pra mim, eu não entendo muito de jogo não, mas é aquilo lá que você considera como falta, eu acho que não foi. Alguns comentaristas disseram, né, que o pessoal, os especialistas em si ali, disseram que não seria falta mesmo, né? Agora, eu
0: acho que não era nem lance pro VAR chamar. Já
2: exato,
0: que o juiz estava bem colocado, viu o lance, aí chama, põe em câmera lenta e aparece um pezinho lá, tocando um outro pezinho.
2: Mas em contrapartida,
0: parecia o jogo do Palmeiras.
2: Aquela outra situação era para ter sido pênalti pro... Era para ter sido pênalti pra Escócia também, né?
0: Teve lance?
2: Teve um lance lá que era para ter sido...
0: Eu não lembro disso, não.
1: Eu também não vi, não.
2: Era pra ter sido pênalti.
1: De quem?
2: se eu não me engano.
0: Danilo?
2: Não sei se foi Danilo.
0: Você achou que foi dentro da área?
2: Foi dentro da área que aconteceu.
3: O cara caiu.
2: É, que
3: desarmou.
1: Não, mas,
2: ali,
1: o, primeiro contato foi fora. O que manda é o primeiro contato.
2: Sim, não, mas não foi na bola.
1: Então, mas eu falo assim, o primeiro contato...
2: Não foi corpo a corpo também.
1: É, entendeu? Mas se o primeiro contato ele acontece então fora da área, o cara cai dentro da área,
2: não,
1: o que manda...
2: Não, mas foi
0: então
2: dentro
0: da
2: área.
0: Então não é esse lance não que ela tá
2: falando. Não, não é esse lance.
0: Ela tá falando numa bola parada, alguma coisa.
2: Não, tava sendo um contra-ataque, se eu não me engano. E aí, a primeiro instante, dá pra pensar que foi um corpo a corpo ali, tranquilo, e que foi bola. Mas não foi. Realmente dá pra ver o jogador do Brasil colocando o pé ali e pegando primeiro no pé do jogador. Entendeu?
0: É, mas isso foi uma encostadinha que não deu aquele impacto pro pênalti, né?
2: Lá foi pênalti, claro.
3: Inclusive,
2: depois eu trago a jogada pra vocês analisarem. Aqui no nosso placar, eu dividi em três sessões agora, a partir de hoje. Mas vou pegar do último jogo com o Haiti. A gente vai ter, então, nesse nosso placar, os acertos do placar em si, as aspas e os gols. Mas os gols só vai valer ponto se a pessoa acertar mais da metade, tipo 50% dos gols, né? Então, se tiver dois gols, tem que acertar pelo menos um.
0: Não, mas cada gol um ponto, por exemplo.
2: Dá pra ser também. Até porque aqui vocês três fizeram dois pontos, né, no jogo de ontem. Eu fui a única que saiu zerada.
3: Pegou
2: de tudo.
0: Ah, mas você também. Pois contra o Brasil, está doido?
2: Pois é.
0: Que isso que você, ué?
2: Eu tava com medo. Vamos lá então comentar sobre.
3: Pode.
0: O que vocês acharam do jogo? Eu não achei nada. Pensei que eu tinha perdido até a minha aliança, mas.
2: Achei uma correntinha.
0: Mas não vai devolver também, não, né?
2: Vou mandar um abraço pro nosso amigo. Qual que é o nome dele?
0: Você achou mesmo?
2: Não? Não. Qual que é o nosso amigo que faz nossas camisetas? Eu esqueci o nome.
0: Thales.
2: O Thales mandou um grande abraço pra ele. Essa piada é dele.
0: Ah, né? Essa piada é antiga. Essa piada é do tempo que Dari jogava bola, Fio Maravilha. Aí eu falava assim, o cara falou, o que você achou? Ah, achei uma correntinha ali, mas não vou devolver, não. Aí o outro fala assim, porque eles davam prêmio, né, pro jogador. Então, o Dario, você ganhou um moto rádio. Você gostou do prêmio? Ele falou, eu gostei, a moto eu vou andar, o rádio eu vou dar pra minha mulher.
2: Nossa,
0: tipo assim, motorrádio é a marca do rádio, né? Então, as coisas assim, dá pra pedir, só ele que parava no ar, ele e helicóptero, né?
2: Já
0: sabia disso. Pronto. Fala aí, Lucas, o que você achou do jogo? Você ser correntinho?
1: Não, gostei, né? Principalmente no primeiro tempo ali, foi totalmente diferente dos outros últimos dois jogos da seleção brasileira, se impôs mais, né? Marcou em cima, os jogadores parece que já estão menos... Né, aquela pressão de uma estreia já não tem mais, então já estão mais leves. Sim, já estão entrando ali no entrosamento ali, né? Destaque aí para o retorno do Neymar também, né?
0: Sim.
1: Não foi muito participativo, mas
0: foi
1: acho
0: pouco
1: que...
0: tempo também, mas isso. Já deu para ele pegando o clima da Copa,
1: sim,
0: né?
1: Sim, inclusive.
2: Mas eu achei que jogou bem até, inclusive.
1: Não, sim, o Neymar é Neymar, né, Mariana? É o pouco tempo que ele joga ali, ele chama a atenção, ele tem... Das poucas vezes que ele pegou na bola, você podia ver, é o que a gente citou ontem, né? Tinha dois, três marcando, teve um lance ali que ele pegou perto da área ali, que já tinha cinco ali em volta dele.
2: Sim.
1: Então ele atrai... Né?
2: Os marcadores,
1: onde que sai o espaço para os outros jogadores.
2: E
1: inclusive,
2: ele faz esses cruzamentos muito bem, né?
1: Sim.
3: Eu acho que ele e o Vini ali ficou legal, os dois.
1: É, que tem uma hora ali do lado ali que eles fizeram,
0: né?
1: Ali. Então, casou.
0: Eu acho que aí o Brasil com o Neymar, o que eu acho é o seguinte, seria tipo sem comparar jogadores, sem comparar as seleções, Argentina com o Messi. O Neymar ia ficar... mais ali, procurando espaço, procurando ali, se livrar ali das marcações, e o Rayan, o Paquetá, os caras correndo pra ele, dando carrinho, dando a vida. E a hora que tivesse condição, punha a bola pra ele, ele como é craque, pode ser que ele resolva, né? Põe o Vinícius na cara do gol, ou ele mesmo saia na cara do gol. Agora, pensar no Neymar voltando, marcando, fazendo cobertura, isso aí eu acho que pode esquecer. Mas aí tem que ver se vale a pena ter esse jogador, né? Então aí os outros vão ter que se doar um pouquinho mais.
3: Mas sabe o que eu penso? Às vezes o cara, só dele ter nome dentro da seleção ali, os caras que já é do time, né? Do outro time, da outra seleção, adversário, eles já ficam mais assim. Você pode ver que a galera fica tudo em cima. Então não é à toa que ele cai, porque vai mais de um, dois, três em cima do cara marcando ele, porque sabe que o cara é bom. Então eu acho que cria essa...
0: Não, com certeza. Cria, sim, uma preocupação maior, mais jogadores tentando marcá-lo, né? Então, dependendo do jogo, eu acho que ele é importante. Ele estando bem aí, ele conseguindo jogar, eu acho que ele tem lugar sim na seleção.
2: Eu particularmente gostei muito desses últimos minutos com o Neymar, Endrick e Vini Júnior, que teve um momento em que estava tendo um ataque, né, na área do Brasil, que o Endrick fez uma defesa que foi espetacular, e nisso houve um contra-ataque também que ele já fez.

0: lançamento, recuperou a bola e já passou, então achei incrível.
1: É, eu também, outro jogador que eu até critiquei, que eu nem, às vezes nem convocaria, foi o Rayan, e assim, não fez nenhuma jogada espetacular, não perdeu até gol, mas se doou muito, foi muito importante. No primeiro gol, ele que tomou a bola lá do zagueiro que sobrou pro Vinícius Júnior, o segundo gol saiu lá da parte dele também, então eu acho que ele foi importante, gostei, eu acho que ele merece continuar na seleção. Outros jogadores assim, eu acho que foram bem, o Bruno, o Paquetá também.
0: Danilo.
1: Né? O lateral esquerdo foi bem também.
2: É, o futebol é muito relativo, né, Fernando? A gente é ser humano, assim como jogadores de futebol são seres humanos. Tem dias que eles vão estar bem, tem dias que não vão estar tão bem assim, né? Mas se estão ali é porque tem qualidade, merecem estar ali na seleção brasileira. E cabe a nós ter paciência.
1: Só o que eu acho, assim, o Casemiro ainda não. Né? E ele que fez um ano tão bom no Manchester United, né? Foi um ano assim que ele fez até muitos gols. Eu acho que ele está devendo um pouco ainda.
2: Concordo.
1: Agora o resto eu acho que está indo bem. O Matheus.
0: Mas isso defensivamente ou no ataque?
1: Não, no todo, eu acho.
0: No geral.
1: Né? Porque ele é um jogador mais de defesa.
2: Ele
1: está
2: um jogo lento, parece.
1: Lento, né? Ah, ele não está mais dinâmico.
0: Eu vi ele freando o jogo em alguns momentos.
1: Então eu não sei se. Mas é um gol, o Lucas falou. É um grande jogador que pode ainda. Dá certo, mas eu gostei no todo, eu acho que a seleção foi bem, né, jogou bem. Eu acho que só ali depois da hidratação, no primeiro tempo, o Brasil não voltou bem, a Escócia foi para cima e aí eu tive medo até do empate. Mas depois o Brasil foi aos poucos retomando o controle do jogo e eu acho que o jogo teve controlado, o Brasil não correu tantos riscos, não.
2: E muitos aí estão reclamando nessa questão da pausa, né? Pra hidratação, que às vezes quebra um pouco ali do.
0: Já
2: tem casos aí
0: de
2: torcidas, né? Tem torcidas que vaiam na hora que vai fazer a parada ali pra hidratação, na hora que tá no ápice do jogo ali, aquela euforia. Então dá uma.
1: O pessoal tem comentado muito, que não sabe se é uma questão, às vezes, até do técnico, né? O técnico que enxergar melhor o jogo, que um time às vezes não tá tão bem, depois da hidratação ele volta bem, e às vezes o outro que tava bem, perde um pouco.
2: Que dá aquela quebrada, justamente por isso, né? Esfriada, o cara já tá vindo quente, tá bom, tá desenvolvendo bem, aí para, aí.
0: Eu acho também não dá pra esquecer sobre a gente não pode deixar de comentar sobre o Alisson, né? Que dessa vez
1: sim, foi bom.
2: Seguro.
1: Bem lembrado. Ele não tinha sido, assim, praticamente exigido. Ontem, às vezes que ele foi exigido, ele pegou.
2: É,
1: e não foi bolinha, não.
0: Não,
1: ele pegou.
0: Certeiro mesmo e com convicção,
1: fechou,
0: né?
1: O gol mesmo. E eu achei bom pra dar moral pra ele, que vinha, assim, numa fase não tão boa de contusões, né? Não tava tendo aquele ritmo tão grande. Eu acho que ele foi muito bem ontem. Eu até quando estava assistindo um jogo, comentei com o pessoal. Ó, foi bom. O Alisson hoje ele foi exigido e ele mostrou que está ali também, que o Brasil também tem goleiro.
0: Exatamente. Então, que a gente precisa, né? Principalmente nesses próximos jogos, realmente um goleiro que aguenta a bronca, né?
1: Agora vamos ver então. Segunda-feira, 14h, Brasil e. Você crava Brasil e Japão? Crava?
2: Eu acho que é mais provável, mas tá entre o Japão e Suíça, mas eu
1: Suécia.
2: Suécia, eu fico com o Japão, acho que vai ser Japão.
0: Vou torcer pra Suécia, mas seja Japão.
2: Então só passando aí cronograma, né, pra gente finalizar aqui os comentários, né, no dia 29 agora o Brasil, né, já confirmado, ele faz aí a 16avos, caso passe, as oitavas de final será no dia 5 de julho, às 17h. Caso passe as quartas. Já tem aqui o cronograma. Caso passe as quartas, será no dia 11 de julho, às 18h. Passando para a semifinal, seria no dia 15 de julho, às 16h. E dia 19 de julho, 16h, será a então finalíssima, né? Então, aqui está um cronograma só de. Caso o Brasil for avançando, né? Serão os horários aí respectivos dos confrontos, mas a gente não sabe quem serão os adversários ainda.
0: Nossa, o maior descanso ali ainda é antes do jogo anterior, é a semifinal, né?
1: Pois é, então seria agora, dia 29, depois só no dia 5.
0: Depois dia 5.
1: 11, 15 e 19. É, o maior descanso seria agora, né, Mariana? 29 para 5, né?
0: É porque de 5 para 11 também, né?
1: É a mesma coisa,
0: né? É mesmo tanto, né?
1: Porque é só meio só de 30, né?
0: É isso.
1: Isso não vai falar, não? Quando eu ganho, ninguém lembra.
0: Atenção, pessoal.
1: Quando o Lucas
0: esses
1: ganha,
0: aqui foram os destaques.
1: Cravei.
0: Do nosso jogo de ontem e do nosso joguinho pessoal aqui. Fernando acertou aí 3-0 e ele também levou um ponto aí por acertar 2 dos 3 gols. Que era Vini e Matheus Cunha fez também, eu tô doida.
1: Fez. Não, então 2 pontos, um pra cada gol.
0: Isso, um pra cada gol. Então o Fernando tá com 3 pontos aí. Fez 3-0 também, basicamente, né? Eu chutei que era 1-1 e ainda falei que o gol ia ser do Neymar. Então, acabou, né?
1: Quase.
0: Lucas, eu achei que o Lucas ia levar ponto de gols, mas não levou, né? 2-0 com gol de Neymar e Marquinhos.
2: Então, não só acertei o que ia ficar em primeiro.
0: E aí, destaque pra Agnes, né? Que quase acertou também, mas ela falou 3-1. Mas ela falou que ia ter 2 gols do Vini Júnior.
1: No, 2 pontos.
0: Então levou 2 pontos. Aí tem as aspas. Onde o Lucas vai levar, né? Um pontinho que ele falou que o Brasil passaria em primeiro. Né?
3: Eu entendi o jogo.
0: E as minhas aspas aqui, que foram as outras duas, eu não vou nem comentar.
1: Então ontem.
3: Eu expulso um da Escócia, eu lembro.
0: Eu falei que um da Escócia ia ser expulso.
1: Então ontem você não tava calibrada, não.
0: Geralmente eu chego perto, mas.
1: Vamos embora. Amanhã a gente faz. Segunda-feira, né?
0: Segunda a gente faz.
1: A gente faz, né? Faz um programa especial aqui, já traz uma televisão.
3: O quê?
0: É isso aí, esse foi o nosso programa esportivo aqui pra vocês. Nosso minuto esportivo? Pode ser também?
1: Pode!
3: Brasil,
0: a gente vai
1: só não
0: um
1: pode
0: nome.
1: Ficar em silêncio, que a Amara falou que se ficar em silêncio, fica em silêncio no rádio. Eu falei, tem hora que a gente para pra pensar, né?
0: Que tem hora que algum tá fazendo alguma coisa, aí todo mundo fica.
1: Mas
0: meio...
1: às vezes é melhor parar pra pensar do que falar sem pensar e falar bobagem.
0: Falar uma coisa errada, né? Então vamos lá, gente. É isso aí, a gente volta amanhã, mais ou menos nesse mesmo horário. E eu volto já, tá? Com o melhor do sertanejo, então continue sintonizados aqui na 98,3. Já um grande abraço pra Sheila, pra Rosa Maria, pro Luiz Júnior, pra Maria Vitalina, pro Osmar Lambreta, pra Helenice, pra Joana também. Grande abraço pra Cida Nunes, toda a galera lá na Marilda Óticas. Vamos que vamos.
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Cidade, são 11 horas e 23 minutinhos. Tempinho fresco maravilhoso aqui em Tupaceguara. Corpo e alma chegando pra vocês com uísque, cigarro e violão.

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2: 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Maria Mariana, conhecemos Gustavo Lima, pode ser qualquer uma.
3: Opa, agora.
2: Tá ligado. E domingo agora é meu aniversário.
3: Ó, já meus parabéns pra você, adiantado, viu? Felicidade sempre. Que essa data se repita aí pelo menos mais umas 100 vezes, que já tá ótimo.

como eu costumo dizer, mas 100 vezes já tá bom demais, dá conta, Su? Se bem que se desse pra gente viver pra sempre, seria melhor ainda, né? Não ter a questão da saudade quando alguém vai embora e realmente não tem como ver de novo. Um beijo especial pra minha vovozinha que tá lá no céu, inclusive, agora, que era fanzaça aqui da 98,3. Quando eu comecei a fazer a locução, ela já tinha Alzheimer, né? E aí um dia eu mandei um alô especial pra ela, eu cheguei na casa dela e ela falou assim: você acredita que a mulher da rádio me mandou um alô? Falei assim: pois é, você acredita que eu acredito? É porque era eu, né, mandando um alô pra ela. Mas é muito bom lembrar, né, dessas recordações. Então vamos ouvir 60 segundos, tá, Rosa Maria? Eu escolhi essa daqui porque eu acho ela muito linda e, como eu tenho dito, eu tô bem apaixonada esses dias. Vamos aproveitar pra ouvir sua moda boa, né? Logo em seguida, tem um Tentei Te Esquecer pra vocês com Ana Castela, participação de Mato Grosso e Matias. Suas melhores, vem pedir sua preferida também.

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0: Alô, amigos da Cidade FM, aqui tá falando André Esteves. Alô, minha amiga Mariana, eu queria ouvir a música Sonho de Todo Casal com Marcos e Belucci. Valeu, amigos da Cidade FM.
1: Chegando agora pra você, viu? São 12 horas e 4 minutos. Vem pedir sua música também. Pode ser pelo 3281-5800. Deixa eu ouvir sua voz.

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9: Olá, amantes do esporte. Sejam muito bem-vindos ao Minuto Esportivo, o seu ponto de encontro para ficar por dentro de tudo que acontece no universo esportivo. Do futebol às mais diversas modalidades. Sempre com a informação precisa e o detalhe que faz a diferença. A seleção brasileira, comandada por Carlo Ancelotti, já tem seu próximo desafio na Copa do Mundo definido. E um retorno que faz história. Neymar volta a campo com a camisa da seleção, marcando um feito inédito em sua carreira.
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9: A seleção brasileira, sob a batuta do técnico italiano Carlo Ancelotti, já sabe qual será seu próximo passo na tão aguardada Copa do Mundo. O Brasil segue firme na competição e vai encarar a inédita fase de 16 avos de final. Essa etapa, totalmente nova, foi uma criação da FIFA, a Federação Internacional de Futebol, que redesenhou o formato do torneio após a decisão de aumentar significativamente o número de países participantes. Agora, em vez dos tradicionais 32, 48 nações disputam o cobiçado título mundial, prometendo partidas ainda mais emocionantes e imprevisíveis, com o time canarinho já se preparando para esse novo e desafiador embate. E falando em retornos triunfais, a segunda manchete nos traz um momento marcante para o futebol brasileiro. O craque Neymar, vestindo novamente a lendária camisa 10 da seleção, voltou a defender as cores do Brasil em campo. Essa aparição ocorre após um hiato considerável, de quase 1.000 dias, afastado dos jogos da seleção. Com esse retorno, Neymar não apenas reacende a esperança dos torcedores, mas também grava seu nome na história do futebol nacional. Ele se torna o segundo jogador a ostentar o icônico número 10 em 4 edições diferentes da Copa do Mundo. Um feito de poucos conseguiram alcançar e que sublinha a longevidade e a relevância de sua carreira no mais alto nível do esporte.
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9: Com essas informações quentes do mundo da bola, a gente faz uma breve pausa no Minuto Esportivo. Mas não se preocupe, na próxima parte do nosso programa estaremos de volta com mais notícias, análises e tudo o que você precisa saber sobre o esporte.
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10: Ô, meu parceiro, bom dia. Deixa eu falar que é o Alessandro. Se der aí, manda pra nós aí, Bruno e Marrone, aí, essa história eu conheço aí. Beleza, minha parte? Se tiver sorteio aí, bota um sorteio aí. Falou?
11: Tamo junto, meu parceiro. Tamo junto, meu parceiro. E olha só, essa história eu conheço também, tá? Tá chegando então esse grande sucesso pra você, mas na versão de Jéssica Rodrigues, né? E aí, com ele, Eduardo Costa.

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13: É isso aí, quero mandar um grande abraço especial pra Maria Vitalina. Ela pediu pra mandar um alô pro Jardim Imperial, viu? E pediu também uma música do Zezé de Camargo e Luciano, que vai passar logo em seguida. Por enquanto, pra quem vai voltar pra casa, Felipe e Rodrigo, pra você.

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0: aí, galera plugada? Que energia boa no ar! A gente tá de volta super animado para te deixar por dentro de tudo. Destaque global para a inovação brasileira.
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0: É isso mesmo. O City Living Lab da UCS acabou de fazer história. Ele se tornou o primeiríssimo laboratório do Brasil a integrar a ENOL, a European Network of Living Labs. Para você ter uma ideia, essa organização é gigante, reunindo 200 membros de 42 países diferentes. Essa conquista é um marco, colocando o Brasil de vez no cenário global da inovação. Significa mais troca de conhecimento, mais visibilidade para a pesquisa nacional e um reconhecimento importante para o trabalho feito aqui. O City Living Lab da UCS mostra a força da nossa capacidade de inovar, conectando-se com o que há de mais avançado no mundo. É o Brasil se destacando. A gente segue com esse astral aqui no Plugado. Em instantes, a gente volta com mais novidades. Fica ligado.
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0: É isso aí, são 12 horas e 52 minutinhos. Tô voltando aqui para agradecer vocês essas participações maravilhosas, né? Essa audiência incrível. Um abraço para Alessandro, famoso rei da sofrência, o André Esteves por aqui também. Um abraço para você, André. Um abraço para Helenice, para Sheila, para Rosa Maria, pro Luiz Júnior, pra Maria Vitalina, pro Osmar Lambreta, que tá sempre ouvindo aqui aquela moda bruta, rústica e sistemática, as meninas da Marilda Ótica, um grande abraço pra Solange, pra Pauliana, pra Neide Marques, também esteve por aqui hoje, um beijo especial aí também pra Cida Nunes, o Ricardo lá na Brickfeno, pra Wanda, um grande abraço também pra Suelen, a Dona Elaine também esteve por aqui, a Maria Francisca que tá sempre participando com a gente, um beijo pra você, viu, lindona? Vamos que vamos e bora que bora, já já tem Lucas Araújo pra você, trazendo Voo Livre, aquele programa diversificado, diferente demais, viu? Um dos meus preferidos aqui da 98,3. Vamos que vamos? É claro que antes de ir embora, eu vou deixar uma música boa pra vocês aqui, tá? Inclusive, deixa eu procurar ela aqui. Ainda não encontrei. Vamos lá, vai dar certo agora. Vamos ouvir uma Ana Castela? Será? Será que é hora? Pode ser também, né? Mas tem um cantor aqui especial que eu sei que a galera gosta demais. Eu acho que eu vou mandar é ele mesmo, será? Gente, eu tô em dúvida aqui, hein? O que que eu escolho entre um, entre o outro aqui? Tá complicado. Achei a perfeita. Vamos atrair o que a gente fala? Vambora.
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0: Que medo de uma cerveja gelada e de uma morena, viu? Vamos que vamos! Eu vou ficando por aqui, volto amanhã a partir das 9 horas, mais ou menos isso, né? Tchau, tchau, fui!

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2: Fala, torcida apaixonada. Chegando com as informações quentinhas do universo do esporte. Direto aqui do Minuto Esportivo. Trazendo tudo pra você. Vamos começar com as principais manchetes que agitam o cenário esportivo. O técnico Carlo Ancelotti exalta a atuação de Neymar e destaca a seriedade e o profissionalismo do nosso craque. E a seleção brasileira, hein? Pode encarar as melhores equipes do mundo? Ancelotti se esquiva.

0: Viva da pergunta, mantendo o mistério no ar.
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0: Começando com a estreia de Neymar e os comentários do técnico Ancelotti. O craque brasileiro foi acionado pelo comandante da equipe aos 30 minutos do segundo tempo. Foi nesse momento que Neymar entrou em campo, fazendo a sua estreia oficial na Copa do Mundo. Uma participação que, como pudemos acompanhar, gerou muitos comentários positivos do próprio Ancelotti, que fez questão de ressaltar a seriedade e o profissionalismo do jogador em campo e nos treinos. Uma performance que animou a torcida e a comissão técnica. E sobre a seleção brasileira, a expectativa é sempre grande, não é mesmo? A pergunta sobre um possível confronto com as melhores seleções do planeta foi feita diretamente ao técnico Carlo Ancelotti. No entanto, o treinador preferiu não se aprofundar na questão, optando por se esquivar da resposta. Ancelotti não quis entrar em detalhes sobre os futuros adversários ou as projeções para as fases mais avançadas da competição, mantendo o foco no jogo a jogo e na preparação da equipe. Um mistério que deixa a gente ainda mais curioso, né?
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0: O Minuto Esportivo volta já já com muito mais informação para você. Continue ligado na nossa programação. Até a próxima.
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6: Cidade, 13 horas, 8 minutinhos. Cheguei. É, dessa forma aí a gente vai começando mais uma edição do nosso Voo Livre. Pra você que tá chegando, tá sintonizando na sequência, muito obrigado pelo carinho e pela audiência, viu? Você que tá na sintonia 98,3, tá começando mais um Voo Livre. Sou Lucas Araújo, serei sua companhia até às 16 horas. Muita música, entretenimento e a melhor da programação pra você. É, a gente é conhecido como um dos programas mais ecléticos do país, sabe por quê? Ficou curioso pra saber, né? Tem que ficar aí pra descobrir, tá? Então já aumenta o som pra você que tá nas webs da vida, pelo Instagram, obrigado pela sua companhia. Pra você que tá no trabalho, tá ouvindo a Cidade FM, tá conectado com a gente também. Grande abraço, bora vingar aí o pós-almoço. Tá com aquela preguicinha, né? Aquele soninho gostoso. Aquela vontade de deitar no sofá e ficar o resto da tarde, mas não pode. Porque tem boleto vencendo. A mulher já mandou a lista do supermercado pra você passar depois do expediente. É, já mandou assim, falou, a lata do leite do menino acabou, viu? É, são várias motivações que nós brasileiros temos todos os dias. Mas a principal eu vou te contar agora. É, a principal é a seguinte. Um dia após o outro, sabia disso? É porque se você ficar em casa, dá tudo errado, viu? Não fica não, gente. Pelo amor de Deus, vai por esse conselho não, tá? Brincadeira à parte, a gente tá chegando com alto astral, autoestima pra você, pra fazer aquele programaço da sua tarde, pra fazer companhia pra você e você fazer companhia pra mim, beleza? Então o WhatsApp já tá disponível pro 34996330983. O ligando fixo, 3281-5800. Ah, Lucas, meu celular só recebe ou faz ligação. É aquele Nokia tijolão antigo, lá de 1900, lá vai bolinha. Pode ligar que a gente atende no fixo também, tá bom? Jeito de falar comigo você tem, é só você querer. Então bora que a gente tem um brindaço especial hoje. Só esperando a confirmação, bora ver se ela veio. Eu já falo agora. Olha só, eu vou até pôr o áudio que é pra vocês ouvirem junto comigo, porque tá chegando novidade lá da JM Pastelaria e Lanchonete.
7: Ô Lucas, beleza? Boa tarde, meu irmão. Bota isso aí na hora. Tranquilo, tá? Bora lá, na frente.
6: Bora que bora! É, o Marcos deu ok e a gente fala ao vivo então pra você. 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Manda no zap aqui ou me liga no fixo pra você concorrer. Daqui a pouquinho tem sorteio. E já dizia Galvão Bueno. Avante Brasil! Bora que bora! Brasil!

0: isso aí. Pra quem quiser essa música pra encaminhar pros patrões de plantão, pode estar me chamando aqui no zap que eu encaminho também, tá? É, os patrões liberaram. Será que segunda-feira vai ter essa mordomia? Eita, De Angelis, me escuta!
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3: E aí, galera, ligada no Drops News. Andressa Pires chegando com a notícia que tá bombando no universo da música, direto do palco do Rock in Rio Lisboa. E a emoção tomou conta.
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3: Drops News. A gente tem que falar da Emily Armstrong, a vocalista incrível do Linkin Park, que não segurou as lágrimas durante o showzaço da banda por lá. Foi um momento super forte, viu? Ela tava cantando Waiting for the End, que pra quem não sabe, é a faixa preferida dela na banda. E a emoção simplesmente transbordou. Imagina só, diante de uma galera surreal, mais de 100 mil pessoas vibrando. E ela lá, com toda a sua entrega. É pra sentir, né? Esses momentos mostram a paixão real que a música conecta na gente. O show foi um espetáculo, mas essa cena da Emily Armstrong certamente marcou a noite e o coração dos fãs. Demais. E essa foi só uma pitadinha do que rolou no mundo pop. Já já eu volto com mais informações no Drops News.

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2: Cidade, 13 horas 22 minutinhos, estão de volta. Os comércios já estão na sintonia por aqui também, viu? Já mandando aquele boa tarde gostoso. Alô, loja Fazendão. Marcando presença, o pessoal tá ouvindo a gente. Rafael, Adriano Branco, toda a equipe da loja Fazendão. Grandes parceiros da Rádio Cidade FM do programa Voo Livre. Abraço também especial pra galerinha da FAEPO. O pessoal tá ouvindo. Pessoal da Construção Civil em Peso. Essa classe que eu admiro pra caramba aí. LVM Construções, De Souza Construções, Turma do GR. Em específico aí, meus parceiros, Pablo Borges Construções, grande amigo meu também. Anael, alô Anaelzão. Tamo junto, meu irmão. Meu parceiro Zazá também. A Emerson, alô Emerson. Zazá, tá sempre ouvindo, né, Eleuza? Dá um abraço aí no Zazá pra nós, viu? Meu parceiro Betim, fala com nós, Betim. Tamo junto aí, galerinha da classe dos mecânicos. Sempre ouvindo, meu sogro Marquinhos Garrincha também, que tá sempre na sintonia. Pessoal lá na Funelaria Dias, Hugão, papai do ano, Mateusão, Vanderlan, toda a turma aí da Funelaria Dias, tá sempre ouvindo. Stop Car, Adrianinho, Franguinho, Bruno Borges, Roberto, Miriam, todo mundo tá sintonizado. E aqui a gente tá só começando a programação, lembrando que tá rolando sorteio comigo hoje, então pra você participar é só mandar aqui, faça como a Ellen. Tá mandando, Lucas, estou ligadinho e quero ganhar JM Pastelaria e Lanchonete. Ótimo, já tá no sorteio. A Suelen também já mandou aqui, Lucas, estou ligadinho na 98,3 e quero ganhar o sorteio. A Roselaine, oi Lucas, boa tarde, ligadinho na 98,3 e quero ganhar o melhor pastel da cidade, JM Pastelaria e Lanchonete. Maravilha, hein? Tá no sorteio, Valerinha tá chegando por aqui também, a galerinha do Alto Brilho, alô Luan, tamo junto, meu irmão, um abraço, põe meu nome no sorteio, Lucas, na hora. Tamo junto aí, que da agora pra frente brota mais uns 100 carros aí pra você, meu irmão. Tamo junto. Bora que bora então, chegando agora a turma do pagode pra gente começar a ver e você deduzir se a gente é eclético ou não.
3: Eu acho que escondidinho é mais gostoso. Você é você. Mas se liga aí.

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1: Você está no Minuto News. E as principais manchetes para você ficar por dentro de tudo são: senador Jax Wagner se encontra com Lula e Alcolumbre, em meio a dúvidas sobre a liderança do governo no Senado. Elon Musk deixa de ser considerado trilionário, de acordo com um jornal, em razão da queda nas ações da SpaceX. E para fechar, um estudo indica que grupos de pessoas próximas conseguem sincronizar seus batimentos cardíacos.
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1: Com a liderança do governo no Senado Federal em xeque, o senador Jax Wagner, do PT da Bahia, teve um encontro importante em Brasília. Na agenda do senador, uma reunião estratégica com o presidente Lula e o senador Davi Alcolumbre. O objetivo é discutir os rumos da liderança governista na casa, um tema que tem gerado bastante debate e incertezas nos corredores do Congresso. A movimentação busca fortalecer a articulação política do Executivo e garantir mais estabilidade nas votações importantes para a administração. Mudando de assunto, Elon Musk, figura central no cenário tecnológico global e conhecido por suas diversas empreitadas, não é mais classificado como trilionário. A informação foi divulgada por um jornal internacional e associa a mudança em sua fortuna à desvalorização das ações da SpaceX, sua renomada empresa aeroespacial. A flutuação no valor de mercado da companhia reflete diretamente na fortuna pessoal do empresário, que já esteve no topo da lista de pessoas mais ricas do mundo. A queda das ações da SpaceX demonstra a volatilidade do setor de tecnologia e espaço, mesmo para gigantes do mercado, e sinaliza as oscilações que fortunas ligadas a empresas de capital aberto podem sofrer com as movimentações do mercado financeiro. E para finalizar, uma pesquisa recente trouxe à tona um dado fascinante sobre as relações humanas. O estudo aponta que grupos de pessoas que mantêm proximidade e compartilham vínculos sociais tendem a sincronizar seus batimentos cardíacos. A investigação sugere que a atenção compartilhada entre indivíduos também favorece esse alinhamento dos ritmos cardíacos. Essa descoberta abre novas perspectivas para entender a complexidade das interações sociais e como a conexão emocional e a proximidade podem influenciar até mesmo as funções fisiológicas do corpo humano. O alinhamento dos ritmos cardíacos em grupos pode indicar uma forma de ressonância fisiológica em resposta à interação social, um campo promissor para estudos futuros.
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De volta na cidade, 13h36. Vocês viram que a trilha tá diferente agora, né? É uma trilha meio de momento ali, meio icônica. Sabe por quê? Porque agora chegou o momento, a gente vai estrear hoje aqui no programa Voo Livre um quadro que se chama Brinde Surpresa. Eu vou entrar todos os dias com uma trilha dessa e nesse momento eu vou fazer uma charada com você. Quem responder correto e ser o primeiro vai ganhar um brinde surpresa comigo, beleza? Então já prepara o ouvido aí, porque é uma pergunta mais difícil hoje, tá? Eu quero saber qual é o plural de Uzbequistão. Qual é o plural de Uzbequistão? Bora ver se você tá ligadinho aí na língua portuguesa, tá? Enquanto isso, eu vou tocando nocaute com Jorge Matheus.

0: Cidade, 13 horas 46 minutinhos.
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2: E aí, galera plugada? Prepare-se para arrepios, porque o mundo dos insetos nunca foi tão macabro.
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1: Pois é, a crítica de Natureza Macabra Insetos tá fazendo a gente repensar tudo. Imagine só, uma viagem completa, um mergulho profundo no lado mais, digamos, assustador do universo dos insetos. A gente sempre vê esses bichinhos pequenos, né? Voando por aí ou quietinhos no canto, mas essa produção veio para mostrar que existe um lado realmente macabro, uma face sombria da natureza que a gente nem desconfiava que estava ali, bem debaixo do nosso nariz. É para chocar, para fascinar e quem sabe até para dar umas coceirinhas de vez em quando. A galera da internet já tá pirando, comentando a cada detalhe, cada cena que revela o inesperado nesse mundo minúsculo. Mas calma que o papo por aqui não acaba. Fica ligado que o Plugado volta em instantes, com muito mais novidades. E a gente se encontra já já. Não sai daí.
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2: Jorge Henrique Rodrigo. 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

0: 1h59. 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
3: Alô, galera que curte o esporte. Chegamos com mais uma edição do Minuto Esportivo para te deixar por dentro de tudo que rola. Vem com a gente e vamos direto para as manchetes do nosso programa. Vamos falar de um retorno muito aguardado, que mexeu com o coração da torcida e do próprio jogador. Estamos falando de Neymar e sua volta à seleção. Vinícius Júnior supera sua marca na Copa passada em participações em gols e entra para a história da competição.
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3: Vamos falar de um retorno muito aguardado, que mexeu com o coração da torcida e do próprio jogador. Estamos falando de Neymar e sua volta à seleção. Um retorno emocionante, sem dúvida. Neymar não escondia a intensidade do momento, descrevendo a experiência com as palavras "coração a mil", muito nervoso, antes de pisar novamente no gramado pela seleção brasileira. Essa volta foi um acontecimento marcante, especialmente porque o craque esteve afastado dos jogos da equipe nacional por um período considerável, para ser mais exato, por quase 1000 dias. Uma ausência longa que deixou os torcedores com saudades e a expectativa nas alturas. É sempre bom ver grandes nomes de volta aos gramados, defendendo as cores do nosso país. E Neymar, com sua técnica e carisma, é um desses talentos que fazem a diferença. A torcida certamente celebrou cada minuto dessa reaparição tão esperada. E agora, os holofotes se voltam para Vinícius Júnior. O atacante brasileiro teve uma performance de destaque e, com isso, ele conseguiu superar a sua marca pessoal de participações em gols na Copa do Mundo anterior. Um feito e tanto. Para completar, Vinícius Júnior também deixou sua marca na história do futebol mundial ao balançar as redes em todos os jogos da fase de grupos desta edição da Copa. Um desempenho impressionante que coloca o nome do jogador em evidência no torneio.
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3: E com essas notícias do esporte, a gente fecha esta parte do Minuto Esportivo. Agradeço a sua companhia e te espero na nossa próxima edição. Até lá, um abraço.
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Cidade 14:05. Estamos de volta aqui, ó. Até o momento ninguém acertou, viu, gente? Eu vou repetir de novo, tá? Qual é o plural de Ubesquistão? Pra quem não souber, vai mandando aqui no zap aqui. Senão eu vou melhorar, vou mudar a pergunta, tá bom? Eu vou facilitar pra você então, pra ficar mais fácil. Qual é o plural de Uzbesquistá? Pronto, eu tirei o tão do final pra ficar mais fácil pra você. Qual o plural de Uzbesquistá? Manda pra gente aqui, tá valendo um brinde surpresa aqui do nosso Voo Livre, beleza? Enquanto isso, agora a gente chegou no bloco que todo mundo espera pra gente fazer jus ao nosso programa. Tá chegando modão pra você.

da cidade, 2:08, até que enfim alguém acertou, viu gente? Ô, meu Deus do céu, alô Mirena, Mireninha acertou, respondeu primeiro aqui, ó, plural de ubesquista é usbesquistas, só muda que põe um S no final, tá bom? Então a Mirena faturou, ela acertou primeiro, viu gente? Teve mais acertos por aqui, é o caso do Rafael que acertou também, a Marcela também acertou, mas é quem respondeu primeiro, tá bom? Então a Mireninha aí faturou um brindaço aí, surpresa, pode retirar aqui, viu Mirena? Então repetindo, o plural de ubesquista é ubesquistas, beleza? Fica atento aí que a qualquer momento a gente volta com mais charadinha pra você. Chegando o Leonardo, Baby, fala pra mim.

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5: E aí, galera antenada, Andressa Pires chegando pra agitar seu dia aqui no Drops News.
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5: Drops News. A gente já começa com uma que vai fazer o coração pop pulsar mais forte, hein? A diva Katy Perry tá comemorando muito com o Brasil. É que o single Band-Aids dela acabou de receber certificado de ouro por aqui. E o mais incrível, gente, o Brasil é o único país do mundo onde essa canção ganhou qualquer tipo de reconhecimento oficial. Isso só prova o quanto a gente é apaixonado pela Kate, não é mesmo? A gente abraça os hits e faz eles brilharem. É muita paixão, muita energia rolando no ar. E essa é só uma amostra do que tá bombando no universo musical. Fique ligado, porque o Drops News tem sempre as informações que você precisa para ficar por dentro de tudo, no ritmo certo. Já já eu volto com mais no Drops News.
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9: Cidade, 2:20, começando agora o nosso momento flashback. Aquele momento onde a gente vai literalmente destravar memórias. Levar você para um tempo que já foi, mas que sempre viverá dentro de você. Em específico, a gente vai voltar lá para os anos 2000. É isso aí, século 21 mais 2000 chegando para você com Detonautas. E pra gente começar, a gente vai com outro lugar. O maior sucesso da banda brasileira Detonautas Rock Club, lançada no início de 2000, a canção mistura rock, pop e rap, consolidando a identidade única do grupo. A origem da música, o sucesso, tem uma história de bastidores muito curiosas. A base da letra foi escrita por Rodrigo Neto, guitarrista e compositor que entrou na banda em 1999. O vocalista Chico Santana Cruz completou a letra, incluindo a famosa parte em formato de rap no meio da música. Então bora que bora, então começando o momento flashback hoje no pop rock nacional pra você. Na sequência também tem Pitty e NX Zero. 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

0: Cidade dos 32, chegando pra você o nosso momento flashback.
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2: Você está no Minuto News. No cenário político, uma nova pesquisa aponta números na corrida presidencial. Na economia, bancos já projetam alta de juros nos Estados Unidos. Enquanto no Brasil, um importante prazo de inscrição para processo seletivo se encerra em breve.
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2: Uma pesquisa Poderdata AIA para o primeiro turno das eleições presidenciais foi divulgada, trazendo os números mais recentes da corrida eleitoral. De acordo com o levantamento, o candidato Lula aparece com 40% das intenções de voto. Em seguida, Flávio registra 36%. Os candidatos Renan e Caiado empatam com 4% cada. Esses dados mostram um cenário competitivo na disputa pela presidência, com os principais nomes consolidando suas posições. A pesquisa reflete as tendências do eleitorado e a polarização que marca a atual conjuntura política brasileira, indicando a necessidade de acompanhamento constante do cenário até o pleito. No cenário econômico internacional, a preocupação com a inflação nos Estados Unidos cresce e bancos já projetam um aumento das taxas de juros ainda neste ano. Os sinais indicam que a inflação se afasta cada vez mais da meta estabelecida pelo Federal Reserve, o Banco Central norte-americano. Essa tendência, aliada a uma postura conservadora, tem levado instituições financeiras a antecipar que a autoridade monetária precisará agir para conter o avanço dos preços. A expectativa é de que essa medida impacte não apenas a economia americana, mas também os mercados globais. Para quem busca uma oportunidade no serviço público, o Instituto Brasileiro de Geografia

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1: Cidade, 2:39, passando para lembrar você que tá rolando um mega brinde para você hoje da JM Pastelaria Lanchonete. 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
3: E aí, galera plugada, Andressa Pires de volta com você no seu Plugado. O assunto agora é música e com polêmica.

0: música. A volta da Ariana Grande aos palcos está bombando, mas também gerando um debate super importante nas redes.
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0: Pois é, a diva pop tá de volta após 7 anos longe dos palcos. E a internet não perdoa, né? O que era pra ser uma celebração virou um palco pra debates acalorados. A galera tá dividida entre a preocupação com a imagem da cantora e a velha história da objetificação dos corpos femininos na indústria. É aquela cultura de julgamento que a gente conhece bem, sabe? Muita gente comentando sobre a aparência dela, sobre como ela está e pouco sobre o talento. É um papo sério, que mostra o quanto ainda precisamos evoluir para parar de colocar as mulheres sobre esse microscópio de padrões estéticos impossíveis. O Plugado não para. Daqui a pouco a gente volta com mais novidades.
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Cidade, 2:59, chegando um pagodinho pra você com o grupo Menos é Mais Champanhe. Também tivemos Guilherme Benuto, Chorosa e Gustavo Mioto impressionando os anjos. Abraço especial pra galerinha no supermercado Hilário, tá ouvindo a gente, pessoal da açougue, da padaria. Grande abraço, moçada. Cidade, 15 horas em ponto.

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1: Cidade, 15 horas em ponto na Cidade FM 98,3, recebendo ela agora, Vânia, diretamente de Belo Horizonte, da Assembleia Legislativa de Minas. Alô, Vânia, tudo bem?
2: Alô, Lucas, tudo ótimo por aqui e espero que esteja tudo bem aí também com os ouvintes da Cidade FM. Com cerca de 3.100 integrantes de facções abrigados no sistema prisional inteiro, está planta novo protocolo em unidades de segurança máxima para isolar esses detentos. Essa é uma das ações anunciadas aos parlamentares nas audiências de prestação de contas do governo da área de justiça e segurança pública. Polícia Militar, Civil e Corpo de Bombeiros também apresentaram um balanço ao legislativo. E quem tem mais informações é Luiz Felipe Valona.
3: Segundo a Secretaria de Justiça e Segurança Pública, Minas abriga 73 mil presos. Do total, cerca de 3.100 são criminosos ligados a facções, o que motivou regras operacionais mais rígidas em unidades prisionais, como explica o secretário de Justiça e Segurança Pública, Rogério Greco.
4: Minas destacou 6 unidades prisionais específicas para presos faccionados. Elas vão ter as melhores estruturas.

0: tá? Todas elas com bloqueadores de telefone. O grande problema que a gente vê nessas facções é a permanência do contato de terra com o contato de terra. As visitas, elas são feitas através de parlatório, ou seja, não há contato pessoal. Já no balanço das outras forças policiais, as preocupações mais debatidas são a carência de efetivo e a valorização dos profissionais. Na Polícia Civil, segundo a delegada-chefe do órgão, Letícia Gandotti, a prioridade é nomear servidores para recompor o pessoal. O deputado Sargento Rodrigues do PL ressalta como o quadro reduzido afeta a prestação de serviço.
1: Nós não podemos ter um delegado e um investigador, e como é que ele vai presidir inquérito, como é que vai fazer investigação, não tem como, não tem inquérito que sai robusto.
0: A Polícia Civil anunciou a formatura de uma equipe de 215 policiais. Já na Polícia Militar, a inclusão de 3.300 policiais entre 2025 e 2026 garantiu o reforço da PM na cidade que divisa com outros estados, como explica a comandante-geral da Polícia Militar, Coronel Cleide Barcelo.
2: Foi possível fazer o aposto logístico e um aposto pessoal para poder fortalecer as divisas do nosso estado, para poder fazer frente aí à criminalidade violenta.
0: E mesmo com déficit de 25% do efetivo, a atuação do Corpo de Bombeiros em desastres climáticos e operações de salvamento foi ressaltada pelos parlamentares. Segundo a comandante-geral da corporação, Jordana Zaldecan, 642 militares atuaram após as chuvas que atingiram a zona da mata.
2: Desde fora, nós conseguimos resgatar todas as vítimas fatais em 5 dias. Esses militares fizeram a diferença na resposta que a gente precisava dar. Então, por mais tempo, toda a tecnologia, o nosso maior patrimônio são os militares.
3: O conteúdo completo da prestação de contas do governo está na lmg.gov.br, na Assembleia Legislativa do Estado de Minas Gerais, em Belo Horizonte, Vânia Grisolia.
4: Muito obrigado, Vânia. Até amanhã.
3: Até amanhã.
4: Tchau, tchau.
3: Tchau, tchau.
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4: Cidade, 15h09, estamos de volta. Pra você que tá ligadinho aí no comércio local, tá ouvindo a Cidade FM, muito obrigado pelo carinho, viu? Pessoal ligadinho lá no Bálsamos, brilhante também, povoado dos Bálsamos, sempre ouvindo a gente. Lia Barra Grande, Fazenda Aroeira, alô Elaine. Pessoal ligadinho aí na Fazenda Aroeira, Fazenda Chapituba, Bioenergética Aroeira Vazante. Pessoal do agro também, zona rural, tá na roça, tá no rancho, na fazenda, tá indo pra roça, tá viajando aí na estrada. E ligadinho na 98,3, prazer imenso ter vocês aqui na sintonia, viu? Dividir nossas tardes com vocês é a nossa prioridade, trazendo pra você o melhor do conteúdo, as melhores músicas e os melhores brindes. E por falar em brinde, tá faltando você aqui, viu? É, sabe por quê? Hoje tá rolando o JM Pastelaria Lanchonete. É um brindaço aí lá do Marquinhos, da Juliana, do Matheus, a família JM Pastelaria Lanchonete. Hoje presenteando os ouvintes, sabe com o quê? Hoje tem um combozinho, ó, top, né? Para você fazer aquele date com a cremosa, ligar pro maridão agora e falar assim, ei, eu acabei de ganhar um brinde lá da Cidade FM pra gente ganhar um pastelzinho, bora! Você acha que não vai ficar feliz? Claro que vai, viu? Hoje tem dois pastéis, um refri ou um suco litro pra você, viu? Então participa, é só mandar aqui no WhatsApp pelo 34996330983. Lucas, tô ouvindo a Cidade FM, quero ganhar JM Pastelaria e Lanchonete. Pronto, mandou, já tá participando, tá bom? Passa como a Marcela, Maria de Fátima chegando por aqui, Serralheria Industrial, Mirena, Wanda Lúcia, Rafael, Isa, Matheus Rocha, e tá chegando mais, ó, alô, Renan Michel, boa tarde, coloca nós nesse sorteio aí, tamo ligado aqui, hein? Abração aí pra galerinha da Algar Telecom, abração aí pro Renan, pro Jean, toda a família aí, Miss Raine também, toda a família Algar Telecom, sempre ligadinho na 98,3. Então vai mandando, porque daqui a pouquinho no próximo bloco a gente já volta pra fazer o sorteio pra você, viu? Na verdade, no outro, né? A gente vai dar um de gorja aí pra você participar, né? Não, Gão? Tá chegando por aí o Hugo Dias, lá da Funelaria Dias, parceiraço aqui da Cidade FM, Vandelan, Mateusão também, o Gão que é o papai do ano, hein? Abraço aí pro Gão, tamo junto, meu irmão. Abraço pro Vitor também, lá na Mercearia Alice. Tá ouvindo a Cidade FM, tá aqui, ó, ligadinho, Cidade FM, e mandou um áudiozinho. Será que ele tá querendo participar do sorteio?
5: Fala, Lucas. Tô aqui, hein? Tô querendo um brinde, hein?
4: Eita, vixe. Vixe, que a concorrência tá gostosa, tá boa de ver, viu? O Marcelão chegando aqui também, mandando mensagem. Opa! Fala, Zói! Tamo junto, meu irmão. Ó, apoiou no sorteio aí, viu, Lucas? O Gão tá mandando aqui pra mim, deixa comigo, meu irmão. Deixa com nós, digo, velho. Abração, meu irmão. Bora então de moda, chega do Léo Santana, Eta Novinha, pra dar aquela animada na quinta-feira fria, só.
6: Hoje é quinta-feira! Hoje é quinta, olha!

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6: De volta no Drops News. Eu sou Andressa Pires e já chego com a notícia que vai fazer o coração dos fãs de K-pop disparar.
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6: 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O fenômeno BTS domina tudo de novo. O álbum Arirang aterrissou nas listas mais importantes de melhores álbuns do semestre. Os meninos estão com tudo, provando por que são um dos maiores grupos do planeta. A turnê mundial BTS World Tour Arirang está rodando o mundo, levando a energia deles para todos os cantos. E o Brasil não ficou de fora. Já temos 3 shows confirmados por aqui. A emoção será gigante. E as novidades não param por aí. Daqui a pouquinho no Drops News tem muito mais do mundo da música e do entretenimento. Não sai daí, hein? Já já eu volto com mais no Drops News.
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0: Cidade, 15h20. Estamos de volta agora com uma trilha de moda sertaneja, porque tá na hora, viu? Já vamos começar a atiçar as lombrigas por aí. Afinal, hoje ainda é quinta-feira, mas amanhã...
1: Sexta-feira!
0: Amanhã, viu?
1: Ah, não, hoje é quinta, hoje.
0: Ah, tá. Tá quase, gente. Já estamos com um pezinho aí na tão esperada sexta-feira. Semana comprida, né? Vixe Maria. Pra você que tá chegando agora, tá sintonizando aí, um abraço especial para cidades vizinhas. É, tem gente ouvindo a gente lá em Araporã. Alô, Adriana, grande abraço. E Lucas, ligadinhos aqui em Araporã, manda um salve pra gente. Maravilha, hein? Grande abraço aí pra vocês, então. Abraço também pra Fazenda Panamá, lá no Goiásão, velho, meu parceiro Azarias. Por falar em fazenda, João Batista, Fazenda das Flores, município de Araguari, meu amigo Boca, lá no Rancho Alegria, tá ouvindo a gente, ô, inveja, viu? Vontade de ir pro meio do mato, só. Abração, tropa, obrigado, viu? Manda um abraço especial também pros comércios locais, Super 10, tá ouvindo a gente. Óptica Visão, amigo Antônio também tá participando aí, tá na sintonia, pessoal ligadinho lá na CSC Indústria, amiga Daniela, Manezinho, Joel, Rafael Dornelles, toda a família aí ouvindo a gente, grandes parceiros, abraço também especial pra galera da Vivo. 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Bora de Eduardo Costa, então, pra gente começar bem esse bloco, ó. Promete, viu?

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0: 3:29.
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4: Você está no Minuto News e vamos direto para as manchetes do momento. Em política, uma pesquisa revela que 54% dos que acompanham o caso Master culpam o governo atual. Na economia, especialistas alertam que, antes de franquear, um negócio precisa estar consolidado e rentável. E na saúde, cuidado com o excesso de fibras, que pode trazer desconfortos, apesar dos benefícios.
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4: Uma pesquisa recente indica que, entre as pessoas que dizem ter conhecimento sobre o chamado caso Master, a maioria atribui responsabilidade ao governo. Exatos 54% dos entrevistados apontam o governo como culpado pela situação. Este dado reflete a percepção pública sobre o desdobramento e a gestão dos fatos relacionados a esse caso, gerando debate e discussões no cenário político nacional. A apuração destaca a polarização de opiniões e a atenção contínua da população sobre temas que envolvem a administração pública. No mundo dos negócios, antes de expandir através de franquias, é crucial que uma empresa tenha sua operação totalmente consolidada e que seja comprovadamente rentável. Essa é a orientação de especialistas do setor. Um exemplo prático vem da Bengo Açaí, fundada em 2015 no Maranhão. A empresa só iniciou seu modelo de franquia em 2024, após anos de trabalho para estabelecer sua própria fábrica e toda a logística de distribuição. Rodrigo Cardoso, um dos responsáveis, destaca que essa base sólida foi fundamental para o sucesso na expansão, garantindo a sustentabilidade do negócio antes de replicá-lo. E na área da saúde, um alerta importante de especialistas. Apesar de serem essenciais para o bom funcionamento do organismo e trazerem diversos benefícios, o consumo excessivo de fibras pode sim causar problemas. A prática conhecida como fibermaxing pode levar a desconfortos gastrointestinais e até mesmo a outros prejuízos para a saúde. O equilíbrio é a chave e é fundamental estar atento aos sinais do corpo para evitar que algo que faz bem se torne um problema. Fique de olho na quantidade e na variedade de fibras na sua alimentação.
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2: Cidade FM. Cidade 1539. Chegando pra fazer aquele último chamado pra você. Daqui a pouquinho, no próximo bloco, a gente tem sorteio especial. 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Pode ser você o grande ganhador ou ganhadora. Dois pastéis, um refri e um suco. Pensa, aquele date perfeito com a cremosa. Então participa, é só pedir a sua música. E mandar aqui, Lucas, estou ligadinho na Cidade FM e quero ganhar o sorteio. Pronto, seu nome já vai estar aqui, ó. Te esperando para ser o contemplado ou contemplada. 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

0: Fala galera plugada! Andressa Pires de volta, no clima alto astral que a gente adora, para mais uma parte cheia de energia e curiosidades. Dunca solta o gingado de Shakira e vira meme na web.
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0: Olha só isso. O ex-jogador de futebol Dunga, que a gente conhece pela seriedade em campo e pela postura mais contida, surpreendeu todo mundo. Ele participou de um programa esportivo lá na emissora Telemundo e protagonizou um momento, digamos, memorável. Sim, o nosso Dunga se jogou na dança ao som de Shakira. Dá pra imaginar a cena? O gingado do ex-atleta foi tão inesperado que, claro, não demorou pra viralizar. As redes sociais explodiram com a performance dele, com gente comentando que nunca imaginou ver o Dunga nesse ritmo. Teve fã pedindo pra ele entrar pro time da Shakira, outros chocados e muitos, muitos se divertindo demais com a desenvoltura dele. É pra provar que todo mundo tem seu lado dançarino escondido, né? E que a música tem esse poder de tirar a gente da zona de conforto. Demais, né? E tem muito mais plugado vindo aí. Não sai daí que a gente volta rapidinho com mais novidades pra você.
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0: Muito bem, cidade, 15 horas 49 minutinhos. Tá chegando ao vivo nosso voo livre. Para você que tá ligadinho, tá conectado com a gente, obrigado pela companhia, pela audiência. E olha só, hein? Tô ficando por aqui, mas a Agnes tá chegando pra assumir a super tarde, promete. Mas antes de ir, tem um brinde chegando pra você, né? 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Pela essa parceria de sempre. Tamo junto. O pessoal tá participando por aqui, foram muitas participações ao longo do nosso programa, pelo WhatsApp, também pelo telefone fixo. A Ellen, o Rodrigo, o Hugo Dias, Celso, Dilson, Marcelo, Vitor, João, Renan, Michel, o pessoal ligadinho, a Agnes também participando, tá aqui ligadinha, né, Agnes? Você também tá no sorteio, trem?
3: Tô.
0: Você apareceu aqui no WhatsApp? É, a gente
3: então,
0: foi.
3: Então tem que participar, viu?
0: Não, já vou tirar seu nome aqui. Não pode. A Marcela também chegando, Maria de Fátima, Serleira Industrial, Mirena, Wanda, Rafael, Isa, Matheus Rocha, Wesley, Anael, Valéria Mendes, Alto Brilho, Fazendão, Roselaine, Maria Aparecida, Adriano Dias, Sheilinha, Alessandro, André Esteves, Helenice. Vixe, que tem gente demais, viu? Então, pra você que tá ligadinho, participou e tá com o seu nomezinho aqui na minha lista, cruza o dedo que pode ser você, viu? Bora então de sorteio? Chegando pra você na 98,3, quem será, hein? Muito bem, quem faturou o brinde hoje foi o sorteio de número 13. Número 13 foi... Alô, Hugo! E o que é isso, hein, rapaz? É, lembrando que os últimos serão os primeiros. Tem gente que mandou áudio aqui desde as 13 horas, mas o sorteio não mente. Hugão, faturou o brindaço aí, viu? Pode retirar comigo aqui até as 19 horas. Comigo não, na programação, beleza? E eu tô ficando por aqui, depois desse sorteio maravilhoso, dessas participações incríveis de vocês. Eu volto amanhã às 7 da manhã com muito mais Conexão Cidade pra você. Bora que bora então, Agnes tá chegando aí pra tocar o bonde, não deixar a peteca cair. Amanhã, sextou, bebê. Tchau, gente, com Deus, beijo no coração, abraço e fui.
4: Sexta-feira.
0: Ainda não.
4: Ah, não, hoje é quinta.
0: Agora sim. Tchau, com Deus, beijo e fui.

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7: Muito boa tarde! Estou chegando por aqui nessa tarde de quinta-feira. Hoje é aquele dia com cheirinho diferente, cheirinho de final de semana, hein? Eu, Agnes, vou com você até às 17. Logo após mim vem o Fabricete também trazendo, né, aquele programa diferenciado. Gente, eu saio daqui, ó, e eu já ponho ligadinho pra ficar ouvindo o Fabrício falando. Porque às vezes a gente tá triste. Ô, menino animado esse, viu? Vou te falar uma coisa. E é o seguinte, hoje temos aí essa programação no Super Tarde e eu conto com a sua participação para pedir aquela música diferenciada por aqui. E aí, que música que você quer ouvir por aqui hoje, hein? Chama aí no 996330983 ou pelo 3281 58

8800. Para você que vai ter que sair do perto do seu radinho, não tem problema. Você consegue ficar conectado com a gente através do nosso site, que é o www.radiocidadetupaciguara.com.br/, viu? Lá onde quer que você esteja, você consegue ficar nessa sintonia diferenciada da Cidade FM. E você que está chegando agora, você está aqui na 98,3, viu? E vamos de música por aqui, Marília Mendonça. Não era pra ser assim.

0: Esse foi Rio Negro Solimões, Castelo de Sonhos. Também tivemos Zeneto e Cristiano, previsível pra você aqui na Cidade FM. Agora são 16 horas e 13 minutos.
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9: Fala galera, Andressa Pires na área, de volta aqui no Drops News. E olha só, a gente já chega com uma notícia fresquinha que vai fazer a sua cabeça.
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9: 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Os meninos do Stray Kids, que são headliner confirmadíssimos no Rock in Rio, acabam de lançar o single digital Run It. Já tem clipe na área pra você conferir. E essa faixa incrível é a abertura da era do aguardado álbum This and That. É muita emoção, né? E não para por aí, porque o Stray Kids tá fazendo história. Eles são o primeiro nome do K-pop a encabeçar o line-up de um festival tão gigante como Rock in Rio. Um marco e tanto pra música e pra toda a legião de fãs, mostrando a força e a potência desse grupo que a gente ama. Que demais! Mas ó, a gente não para por aqui no Drops News. Já já eu volto com a última parte do programa, com muito mais som, informação e energia pra você. Fica ligadinho, não sai daí não.
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0: Cidade FM, agora são 16 horas e 17 minutos. Já quero aproveitar e mandar um alô aí, né, pra todos que estão no Posto Central. A todos aí também da Lubelli Kids. E também Universal Ótica, um abraço pra todos vocês. E você que ainda não participou comigo, não perde tempo, hein? Chama aí no 996-330-983 ou pelo 3281-5800. Enquanto isso, bora curtir um Gustavo Lima, Desejo Imortal.

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3: Você está no Minuto News. Começamos com a política. Uma pesquisa Poder Data Aia revela que 50% dos eleitores rejeitam votar em Lula e 48% em Flávio. Na economia, um novo papel das franqueadoras exige uma virada de chave no setor. O preço do boi gordo segue pressionado com a proximidade do fim da cota chinesa de carne.
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3: Uma pesquisa realizada pelo Poder Data Aia aponta que 50% dos eleitores brasileiros declaram que não votariam em Lula de jeito nenhum. O levantamento também mostra que a rejeição a Flávio atinge 48%. Os números refletem um cenário de polarização, onde uma parcela significativa do eleitorado já tem uma posição consolidada contra determinados candidatos. A pesquisa oferece um panorama importante sobre as preferências e as resistências dos eleitores frente aos nomes apresentados, indicando os desafios para a construção de apoios mais amplos nas próximas disputas. No cenário econômico, as franqueadoras estão vivenciando uma transformação em seu papel, demandando uma verdadeira virada de chave. Décio Pessin, do CNE, destaca que a rede deve ir além da gestão de marcas. A expectativa é que as franqueadoras assumam um papel mais ativo no suporte aos seus franqueados, auxiliando-os a crescer de forma mais rápida no mercado. Essa mudança de paradigma sinaliza uma redefinição das prioridades, focando em estratégias que impulsionem o desenvolvimento e a expansão dos negócios de cada unidade franqueada, fortalecendo todo o ecossistema da marca. E no agronegócio, o mercado pecuário brasileiro enfrenta um período de pressão nos preços do boi gordo. As negociações têm ocorrido abaixo das referências médias de preços em grande parte do país. Essa situação é influenciada pela proximidade do fim da cota chinesa de carne, um fator que impacta diretamente a demanda e a precificação do produto. A instabilidade se reflete no indicador SEI, que mostra a tendência de desvalorização em algumas praças. Produtores e frigoríficos acompanham de perto as movimentações, buscando estratégias para mitigar os efeitos dessa pressão no mercado.
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1: De volta com você aqui na Cidade FM, esse é o Super Tarde comigo, Agnes Deles, e com você juntinho até às 17 horas, hein? Trazendo o melhor da música pra você e, é claro, sempre a sua companhia. Então, pra você que ainda não mandou mensagem,

Corre que dá tempo no 996-330983 ou pelo 3281-5800. Agora a pergunta que não quer calar é: você já nos segue no nosso Instagram? Se não, começa a seguir, é Cidade FM _ Tupaciguara, ou então temos também o Cidade Eventos 98.3. Só não pode ficar de fora, combinado? Então vamos de música aqui, aquele modão ativado aqui, né? Como se diz o Fabricete. Vamos de Rick Renner, Paixão de Peão.

agora, matando a saudade por aqui, Leandro, com essa música maravilhosa, Catedral. É um pedido do nosso ouvinte João Batista, que está sintonizado aqui na melhor, na 98,3, a rádio feita pra você.

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3: E aí, plugados, Andressa Pires no ar. Prepare-se, clássicos do arcade e console estão de volta.
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3: Isso mesmo, a Hamster, que é especialista em resgatar e preservar clássicos, acabou de anunciar duas adições super especiais para suas linhas Console Archives e Arcade Archives. Estamos falando do lançamento do Console Archives Bokusuka Wars e do Arcade Archives Two Taking. Para quem curte uma boa dose de nostalgia ou quer conhecer as raízes do gaming, essa é a chance perfeita de mergulhar na história dos videogames. Bokusuka Wars, por exemplo, é um título que marcou época com sua estratégia desafiadora. Já Tekken 2, ah, esse dispensa apresentações, né? Um dos maiores jogos de luta de todos os tempos, com personagens que se tornaram ícones. É a oportunidade de revisitar ou descobrir esses clássicos que definiram gêneros e fizeram história. E a comunidade gamer já está em polvorosa com essa chance de reviver essas pérolas ou apresentá-las a uma nova geração. É um presente. E o Plugado volta em instantes com muito mais. Não sai daí.
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3: Cidade FM, 16:50. Eu, Agnes Fidelis, vou ficando por aqui, mas o Super Tarde ela continua aí com o nosso Fabricete, que já está chegando aí para trazer mais aquele ânimo diferenciado pro restinho da sua tarde e pra sua noite também, viu? Então você pode continuar participando com ele no 996-330983 ou pelo 3281-5800. Lembrando que você consegue nos ouvir através do nosso site, que é o www.radiocidadetupaciguara.com.br, viu? Um beijão pra você, obrigada a você que nos acompanhou até aqui, viu? Inclusive já quero mandar um alô aí pra todos lá da Rede Laranjeiras, estão sempre sintonizados com a gente, também da Odonto Company, né? Parceiros aqui da Cidade FM. Quero mandar um alô também pro Piolho, tá ligadinho com a gente, ele manda um abraço aí pra todos lá na Granja Chapetuba. É isso aí, gente. Muito obrigado pelas participações. Eu vou ficando por aqui, mas amanhã, a partir das 16 horas, nós nos encontramos de novo, se Deus quiser. Combinados? Beijão, uma ótima tarde, uma ótima noite e até amanhã. Fiquem com Deus, hein? Bora de João Neto e Frederico. Pega fogo, cabaré. Pois

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1: Boa tarde, vamos dando continuidade no nosso querido Super Tarde. Comigo, Fabrício Cunha, te fazendo companhia até as 21 horas, isso mesmo. Cidade FM, 17 horas, 5 minutinhos. E hoje a Agnes falou do sorteio hoje ou vai ficar pra mim? Já confirmo pra vocês, tá bom? Cidade FM, 17 horas, 5 minutinhos. E a pergunta que não quer calar. Oi, tudo bem? Escuta essa moda aí. Let's go, cowboy.
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tudo bem? Cidade FM, mais que uma equipe, uma família, com só objetivo, a sua diversão. Lembrando, você quer pedir a sua música, o WhatsApp é o 996-330983.

0: Country Beach.
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0: Chegando pra vocês, Guilherme Benuto.
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0: Vocês sabem que esse calor humano, essa energia gostosa, vocês passam pra nós? Fabricete vai mandar em forma de música pra vocês. Cidade FM, 17 horas, 13 minutinhos.
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0: Bom, como vocês sabem, além de bonito, eu sou bravo. Chegando pra vocês, Danilo e Davi. Não mexe as gavetas do Fabricete, hein?

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1: Fabricete com você na Cidade FM, na cidade, 17 horas, 19 minutinhos, já. Confirmei aqui, hoje temos sorteio lá do meu parceiro Hernani Lanches. Para você participar, basta pedir a sua música aqui no 996-330983 ou no bom e velho fixo 3281-5800. Tá bom? Vamos ouvir o áudio do meu querido amigo Pandora. Fala comigo, Pandora.
2: Fabricete, boa tarde.
1: Boa tarde.
2: Nós. Aqui é o Pandora. Muito tempo não se fala.
1: É, trocou os horários.
2: Um abraço pro Léo Pandora.
1: Léo Pandora, Luzia Pandora, Henrique Pandora,
2: Luiz Henrique Pandora,
1: Leitora Pandora.
2: E Laura Pandora.
1: Laura Pandora, tipo.
2: Era a música de Zé de Camargo aí, garoto de rua.
1: Garoto de rua.
2: Um abraço, com Deus aí. Falou, Pandora. Fabrício Pandora.
1: Você sabe que eu fiquei sabendo o que é esse Pandora aí, né? Ficaremos em silêncio. Tô chegando pra vocês o pedido do Pandora. Zezé de Camargo Luciano, Menino de Rua.

esse calor humano, essa energia gostosa, vocês passam pra nós, Fabricete vai mandar em forma de música pra vocês. Cidade FM, 17 horas, 24 minutinhos.

Pra você que gosta de requebrar o esqueleto, chegando pra vocês um popurrí de forró com o Felipe Falcão, mais conhecido como a voz de trovão.

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2: Pro cara da Paraná! Chegando pra vocês um Popurri de Gustavo Emiliano. Não vivo sem você, alguém e do outro lado da cidade.
6: Todo

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3: Você está no Minuto News. E as manchetes que movimentam o cenário nacional e a sua vida agora mesmo são: aprovação e desaprovação do governo Lula se equilibram, com 52% dos brasileiros mostrando insatisfação. Dinheiro esquecido do PIS/PASEP. A Caixa libera mais uma parte dos pagamentos para quem solicitou até 31 de maio. E no campo, o crédito rural, essencial para o agronegócio, coloca a terra do produtor em risco, com contratos de alienação fiduciária.
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3: A gestão do governo federal

0: sob comando do presidente Lula registra uma aprovação de 43% da população. É o que revela uma recente pesquisa divulgada pelo Instituto Poder Data, em parceria com a AIA. O levantamento, que mede o sentimento dos brasileiros em relação à administração atual, também aponta que a desaprovação do governo chega a 52%. Esse cenário reflete uma divisão significativa na percepção pública sobre as políticas e o desempenho da equipe presidencial, destacando os desafios e a polarização política enfrentados pelo país. Os números são um termômetro importante para a análise da conjuntura política nacional. A Caixa Econômica Federal anunciou a liberação de um novo ciclo de pagamentos para o dinheiro esquecido do PIS/PASEP. Este lote específico contempla os trabalhadores que formalizaram a solicitação dos valores devidos até o dia 31 de maio. A medida visa garantir que os beneficiários que possuem direito a abonos salariais ou rendimentos de fundos antigos possam acessar seus recursos. É fundamental que os cidadãos elegíveis consultem os canais digitais da Caixa ou o aplicativo FGTS para verificar a situação do seu benefício e as datas para o saque, assegurando o recebimento dos valores acumulados. Produtores rurais têm utilizado a alienação fiduciária de suas terras como garantia para obter crédito, prática que acende um alerta no setor. Em um cenário de intensa busca por financiamentos e renegociações de dívidas, muitos agricultores recorrem a esse tipo de contrato, colocando seu principal patrimônio em risco. A medida, embora facilite o acesso a recursos essenciais para a produção, pode resultar na perda da propriedade em caso de inadimplência. Especialistas alertam para a necessidade de cautela e planejamento financeiro rigoroso ao optar por essa modalidade de crédito.
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12: Sobre 7 com você na Cidade FM, na Cidade, 17 horas 37 minutinhos, que tanto de 7. Bom, você quer participar do sorteio de hoje lá do meu parceiro Hernani Lanches, basta pedir a sua música aqui no 996-330983. Você automaticamente já concorre, tá bom? Vamos ouvir o áudio da Vera Lúcia, fala conosco.
13: Oi, Fabrício, boa tarde.
12: Boa tarde.
13: Quero pedir uma música do Henrique Juliano, Seu uhum. Perfil. Quero oferecer para os meus filhos, Renata, Letícia, Paulo Vitor.
12: Vixe.
13: E para toda a família Teodoro, do grupo Farofeiros, para minha amiga Kalina, Vanessa Borges e para minha amiga Luciene. E para quem gosta da música e para você aí na rádio.
12: Obrigado. Então chegando para você, seu pedido. Com vocês, Henrique Juliano, Seu Perfil.

chegando pra vocês, Guilherme Benuto com Simone Mendes, manda um oi. Cidade FM, faltando 19 minutinhos para 6 horas da tarde.

0: o cara ligou lá na rádio e falou assim: não sei se você tá atendendo pedido. Eu falei: criatura do céu, atendendo eu tô. Eu só não sei se você tá preparado pra escutar. Segura essa moda aí, ó.
1: Ô, meu amigo Décio Cabeleira, chegando pra você, Marcos Violeiro, sul de Minas.

Aí é moda de boiadeiro, viu? O total respeito. No pé do eito pra fazer bem feito. Cidade FM, 17 horas, 47 minutinhos.

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5: Fabricete com você na Cidade FM, na cidade, faltando 9 minutinhos para 6 horas da tarde, ó. Lembrando vocês que tem sorteio lá do Hernani Lanches, viu? Para você participar, basta pedir a sua música aqui pro Fabricete. E olha quem apareceu, Vanessa Macedo. Fala comigo, minha linda.
6: Alô, Fabrício, tudo bem?
5: Tudo
6: estamos
5: bem.
6: Ligadinhas aqui na Cidade FM, eu e a Sofia. Queremos ouvir uma do Zezé de Camargo, viu? A mais linda que você encontrar. Oferece para todos os ouvintes da Cidade FM.
5: Vanessinha, escuta essa moda aí. Chegando pra vocês, Zezé de Camargo Luciano, irmão da Lua, amigo das estrelas.

0: Chegando pra vocês, eles, Bruno e Marrone.
1: Praça.
0: Ó, já escutaram, né? Dormi na praça.
2: Caminhei sozinho.
0: Por onde?
2: Pela rua.

0: pensando no Fabricete.
1: Fabricete fala aqui na cidade assim.
0: Mas não me deixe ficar sem quem?
2: Ficar sem eu.
0: Cidade FM feita pra você.
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5: Não, aí o cara ligou lá na rádio e falou assim: não sei se você tá atendendo pedido. Eu falei: criatura do céu, atendendo eu tô. Eu só não sei se você tá preparado pra escutar. Segura essa moda aí, ó.
0: Chegou pra vocês, pedido da minha querida amiga Vera Lúcia. Com vocês, Gustavo Lima. Retrovisor.

anjo do Senhor anunciou a Maria, e ela concebeu do Espírito Santo. Ave Maria, cheia de graça, o Senhor é convosco. Bendita sois vós entre as mulheres, e bendito é o fruto do vosso ventre, Jesus. Santa Maria, Mãe de Deus, rogai por nós, pecadores, agora e na hora de nossa morte. Amém. Eis aqui a serva do Senhor, faça-se em mim segundo a vossa palavra. Ave Maria, cheia de graça, o Senhor é convosco. Bendita sois vós entre as mulheres, e bendito é o fruto do vosso ventre, Jesus. Santa Maria, Mãe de Deus, rogai por nós, pecadores, agora e na hora de nossa morte. Amém. E o Verbo divino se fez carne e habitou entre nós. Ave Maria, cheia de graça, o Senhor é convosco. Bendita sois vós entre as mulheres, e bendito é o fruto do vosso ventre, Jesus. Santa Maria, Mãe de Deus, rogai por nós, pecadores, agora e na hora de nossa morte. Amém. Rogai por nós, Santa Mãe de Deus, para que sejamos dignos das promessas de Cristo. Oremos. Infundi, Senhor, como vos pedimos, a vossa graça em nossas almas, para que nós, que pela anunciação do anjo, vimos ao conhecimento da encarnação de Jesus Cristo, vosso Filho, por sua paixão e morte, sejamos conduzidos à glória da ressurreição, pelo mesmo Cristo, Senhor nosso.

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9: Sobre 7 com você na Cidade FM, na Cidade 18 horas, 7 minutinhos. Esse número 7 me persegue, viu? Ó, pela lógica, estamos agora com Rota 98, então vamos junto até as 9 horas da noite, viu? Lembrando vocês que tem sorteio lá do Hernani Lanches. Para você participar, basta pedir a sua música aqui no 996-330983. Ou ligar no 3281-5800, tá bom? Vamos ouvir hoje do meu parceiro Alessandro. Fala comigo.
10: Fabio Escunha, boa tarde.
9: Boa tarde.
10: Você fala, Alessandro, se der aí pra mim, você manda aí pra mim. Eu, o Roberto Carlos aí, mulher de 40 pra mim, fazendo favor.
9: Mulher, né? De 40. Combinado, junto e misturado no pé do eito pra fazer bem feito, ó. Já dizia o poeta, panela velha é que faz comida boa. 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

pelas barbas do profeta. Rapaz, eu gostei dessa música, nunca tinha escutado, você acredita? O repertório é mais, Round the Rose. Cidade FM, 18 horas, 13 minutinhos.

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2: Ai, ai, ai, ai, meu Deus do céu.
3: Já bebi demais que tá nessa música. Chegando pra vocês, Ataíde Alexandre, Laço Aberto.

0: esse calor humano, essa energia gostosa que vocês passam pra nós. Sobre 7 vai mandar em forma de música pra vocês. Cidade FM, 18 horas, 17 minutinhos. Mais uma vez, o número 7.
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7: Fabrício Sete com você na Cidade FM, na Cidade, 18 horas, 21 minutinhos. Lembrando vocês que hoje tem sorteio lá do meu parceiro Hernani Lanches, localizado ali na Praça da Rodoviária, o melhor lanche de Tupaciguara. 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Olha quem apareceu, rapaz. Marielle, fala comigo, Marielle.
8: Boa noite.
7: Boa noite.
8: Toca aí pra nós, não sou terapia, por favor, Fabrício.
7: Tá bom, Marielle, chegando pra você agora. Com vocês, Danilo e Davi, eu não sou terapia.

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1: Chegando pra vocês, Gustavo Moura e Rafael com Bruno e Marrone. Confusão. Convite pro erro. Pra cá.

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2: Como todos os dias eu acordo inspirado, hoje é mais um dia deles. Chegando pra vocês, Victor e Léo. Essa é boa. Vai me perdoando. Ai.
3: O cara da Paraná. Tam, tam, tananam. Tam, tam, tananam. Tam, tam, tananam.
4: Oi, Mili.
5: Vai me perdoando. Esse meu jeito estranho. Eu sei que fez você sofrer.
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1: Você está no Minuto News. No ar, as informações que movimentam o Brasil e o mundo, sempre com agilidade e precisão. Fique por dentro das manchetes que preparamos para você nesta parte do programa. Donald Trump compartilha um artigo que classifica a eleição no Brasil como um grande teste para a onda conservadora. No Japão, recompras de ações superam 100 bilhões de dólares, impulsionadas por gigantes como Sony e Hitachi. China acusa Taiwan de conluio com Japão e Filipinas.
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1: Donald Trump compartilhou um artigo que aponta as eleições brasileiras como um grande teste para a onda conservadora global. O texto, divulgado pelo ex-presidente americano, sugere que o pleito no Brasil tem o potencial de redesenhar o mapa ideológico mundial. A publicação coloca o país como o próximo grande desafio dentro desse contexto político internacional, ressaltando a importância estratégica do resultado para o movimento conservador. A análise do artigo enfatiza como os desdobramentos políticos brasileiros são observados com atenção por líderes e grupos conservadores ao redor do mundo. Mudando o foco para a economia mundial, o Japão tem sido palco de um volume expressivo nas recompras de ações. O montante já ultrapassou a impressionante marca de 100 bilhões de dólares. Esse movimento foi impulsionado por grandes empresas listadas

0: no país, como as renomadas Sony e Hitachi. Dados levantados entre os meses de janeiro e maio deste ano indicam que as recompras anunciadas por companhias japonesas tiveram um aumento significativo de 34% em relação ao período equivalente do ano anterior, atingindo o patamar de 16,2. No campo da política internacional, a China fez uma declaração. O governo chinês afirma que Taiwan participa de um conluio. Segundo Pequim, este conluio inclui o Japão e as Filipinas. A informação é do governo chinês.
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8: Fabricete com você na Cidade FM, na Cidade, 18 horas 36 minutinhos. Ó, lembrando vocês que hoje temos sorteio lá do meu parceiro Hernani. 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Vamos ouvir o áudio do meu amigo Kaique Freitas. Fala comigo, meu amigo.
9: Fala comigo, Fabrício. Manda pra nós aquela música lá assim, ó. Era 4:30, passava um pouquinho, o fosco clarinho rasgava o varjão.
8: Escuta essa moda aí.

0: gostou, faz barulho. Valeu, valeu, valeu.
1: Isso é Pedro Sanches e Thiago.
0: Que
1: prazer, meus irmãos. Parabéns por esse dever.
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8: Sobre sete com você na Cidade FM. Na cidade, faltando 12 minutinhos para 7 horas da noite. Vamos ouvir o áudio da Helenice. Fala comigo.
9: Fabrício, boa tarde.
8: Boa tarde, boa noite.
9: Helenice, Fabrício, eu tô ouvindo o programa o dia todo de vocês. Oh,
8: obrigado.
9: Eu sou fãzão do programa de vocês. Tô aqui costurando e ouvindo essa música de vocês.
8: Obrigadão. Só as melhores.
9: Pra mim, do Renan Raí, chorei no sinal.
8: Ok.
9: Boa tarde pra vocês.
8: Chegando pra vocês, Renan Raí, chorei no sinal. Aí é moda de boiadeira, hein?

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0: E aí, galera plugada. Andressa Pires na área, de volta pra gente mergulhar mais no universo dos famosos. Olha, o assunto que tá bombando e preocupando muita gente é a situação da nossa querida Ju Massaoka.
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0: A nossa querida Ju Massaoka, repórter da TV Globo, passou por um susto daqueles. Ela correu risco de necrose no nariz, tudo por causa do uso indevido de PMMA, o polimetilmetacrilato, que é um preenchedor. Ela mesma fez questão de mostrar pra gente como o nariz dela está agora, depois de todo o perrengue. É um alerta super importante para quem pensa em fazer procedimentos estéticos, né? A gente precisa sempre pesquisar muito, escolher profissionais de confiança, porque a nossa saúde, o nosso bem-estar, vem sempre em primeiro lugar. Fica a torcida para a recuperação total da Ju, que é pura simpatia e inspiração pra gente se cuidar. E o nosso plugado de hoje chega ao fim. Obrigada pela sua companhia. Sua energia fez a diferença. A gente se encontra na próxima, tá? Um beijo e até lá.
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14: Fabricete com você na Cidade FM, na Cidade, 19h04. Lembrando que hoje temos sorteio lá do Hernani Lanches. Para você participar, basta pedir a sua música aqui no 996-330983, tá bom? Vamos ouvir o áudio aqui do meu amigo João Batista. Fala conosco.
15: Boa noite, Fabrício.
14: Boa noite.
15: Ó, toca uma bem bonita aí do Rio Negro Solimões pra nós.
14: É pra já.
15: Eu quero participar do sorteio, viu?
14: Falou.
15: Bom serviço pra você aí.
14: Escuta essa moda aí. Rio Negro Solimões,

Renato, com vocês, Rio Negro e Solimões, Romântica, Carol, Som de Cristal e Assino com X, e agora Zezé de Camargo e Luciano, você vai ver. 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Cidade FM, 19 horas, 16 minutinhos.

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6: Fabricete com você na Cidade FM. Fabricete com você na Cidade FM, ó, pra fazer pedido, hein? 19h19. Vamos ouvir o áudio da minha querida Sandra. Fala comigo, Sandrinha.
7: Oi, Fabrício. Olá. Boa noite, tudo bem?
6: Tudo
7: Toca
6: bem.
7: Toca pra mim, Rio Negro Solimões, Procura por mim. Beijo.
6: Beijo.

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1: Para você que gosta de requebrar, como diz os mexicanos, vamos bailar muchachas. Chegando para vocês, Rick Renner, Moleca. Centeiro Show ou Kite? A pergunta que não quer calar.

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1: Não, aí o cara ligou lá na rádio e falou assim: não sei se você tá atendendo pedido. Eu falei: criatura do céu, atendendo eu tô. Eu só não sei se você tá preparado pra escutar. Segura essa moda aí, ó.
2: Chegando pra vocês o pedido lá da Vânia, lá do Morada Nova e da Rosa do Nova Esperança. Com vocês, Guilherme Silva, Barquinha de Ouro. Tira o pé.
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1: E aí, galera ligada no Drops News, chegando com toda a energia que você merece, porque aqui a gente não para. É informação, é tudo que rola no mundo pop e, claro, com aquele toque especial que só a gente tem.
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1: 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E olha só que babado pra começar nossa parte, hein? O Liam Gallagher, aquele vocalista icônico do Oasis, tá dando o que falar de novo. Sabe aquela clássica Wonderwall? Pois é, ela virou um verdadeiro hino da Inglaterra na Copa do Mundo. A galera, os torcedores, cantou a música em coro e os streams da canção dispararam 50% lá no Reino Unido. É mole? Um aumento gigantesco. E o Liam, claro, não perdeu a chance de provocar, soltando a pérola "Eu sou bíblico nela". Pra quem ama um bom rock e adora ver uma música marcando história de novo, essa é demais. Aquele hit atemporal que transcende gerações e até o futebol, né? Demais. Galera, o Drops News fica por aqui nesta parte, mas a gente se encontra sempre por aqui com as notícias mais quentes do universo musical. Valeu demais pela companhia de sempre. Até o próximo Drops News. Estarei juntinho com você.
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5: Cheguei.

0: 17 com você na Cidade FM, na cidade 19:34, e ó. Lembrando vocês que hoje temos sorteio lá do meu parceiro Hernani Lanches. Pra você concorrer, basta pedir a sua música aqui no 996-330983. E olha quem apareceu por aqui, meu pai. Fala conosco, Ed Wilson.
1: Isso, depois você manda Saco de Ouro, com Mococa Paraíso. Eu acho que eles que gravaram a primeira vez é com eles. Manda aí.
0: Então escuta essa moda aí. Com vocês, Mococa e Paraíso, Saco de Ouro.

0: outra.
1: Não deslize.
2: Hoje eu tô dançante. Chegando pra vocês, Zandro e Leonardo, comadre e compadre. Cidade FM, 19 horas, 38 minutinhos.

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2: Não, aí o cara ligou lá na rádio e falou assim: não sei se você tá atendendo pedido. Eu falei: criatura do céu, atendendo eu tô. Eu só não sei se você tá preparado pra escutar. Segura essa moda aí, ó.
3: Chegando pra vocês o pedido da nossa querida amiga Daiane Cristina, Israel e Rodolfo. Orar e ação.

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4: O Brisset com você na Cidade FM. Na Cidade, 19 horas e 47 minutinhos. Mais uma vez o número 7 aparecendo pra nós aqui. Vamos escutar o áudio da senhorita aqui, que é de outra cidade.
5: Boa tarde, Fabrício.
4: Boa
5: noite.
4: Como
5: é que você tá? Como é que tá em Tupaciguara aí? Tá frio por aí?
4: Tá.
5: Fala aquela música pra mim, Moça pra Casar, do Diego Vitor Hugo.
4: É pra já.
6: Essa moça é pra casar, hein?
4: Chegando pra vocês, Diego Vitor Hugo, Moça pra Casar. Será?
7: Não conhece.

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3: Não, aí o cara ligou na rádio e falou assim: não sei se você tá atendendo pedido. Eu falei: criatura do céu, atendendo eu tô. Eu só não sei se você tá preparado pra escutar. Segura essa moda aí, ó.

É, tocou pra você, Diego Vitor Hugo, Moça pra Casar, Victor e Léo, Borboletas, Valéria Barros, A Transante. Agora o pedido lá do Adilson, Amado Batista, Secretária. Cidade FM, 20 horas, um minutinho. Por um assédio sexual. 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
2: Fabricete com você na Cidade FM, na Cidade, 8h03. Vamos ouvir hoje meu amigo Marcos Carneiro. Fala comigo, melhor leiloeiro de Tupaciguara.
3: Fabrício.
2: Opa.
3: Mas aquela música da Marília Mendonça que eu canto com o Barreirito, esqueci o nome dela.
2: Deixa comigo.
3: Pra mim.
2: Tá aqui no pente.
3: Mandar pra todo o pessoal que estiver ouvindo a Cidade FM. Tô ligado, um abraço.
2: Aquele abraço, tamo junto, hein? Obrigado pela sintonia, chegando pra vocês, trio Parada Dura com Marília Mendonça, aceita que dói menos. Aí é moda de boiadeiro, hein? Pé do palanque, chumba da linhada.

0: Muito obrigado, senhoras e senhores.
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0: isso.
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Apreciar também a cultura. Tocou pra vocês, trio Parada Dura com Marília Mendonça, Aceita Que Dói Menos, Henrique Juliano, Saudade de Quem Eu Sou, Felipe Rodrigo,

0: musical de alguém. E agora, Alan e Aladim, no Momento Modão, liguei pra te dizer que te amo. Cidade FM, 20 horas, 15 minutinhos. Para informar vocês, a Holanda está ganhando da Tunísia por 2-0. O Brissete também vê esportes.
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3: Você está no Minuto News, fique por dentro das principais notícias agora. No Acre, já temos os nomes dos pré-candidatos ao governo e ao Senado Federal. No setor econômico, o mercado de eletroeletrônicos apresenta um crescimento significativo de 11%. E no agronegócio, o craque colombiano James Rodrigues investe no café, lançando medição especial.
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3: No Acre, a política já movimenta os bastidores com a definição dos pré-candidatos para as próximas eleições. Para o governo do estado, 5 nomes já se apresentam como potenciais concorrentes, indicando uma disputa acirrada e o início da formação de chapas. Já para as cadeiras do Senado Federal, 6 figuras políticas importantes sinalizam suas intenções de campanha e começam a buscar apoio. Essa fase inicial é crucial para a construção de alianças e a apresentação de propostas que possam cativar o eleitorado local. Acompanhamos de perto essa movimentação que promete esquentar o cenário político do estado nos próximos meses, com debates e articulações. Uma excelente notícia para a economia brasileira. O mercado de bens de consumo duráveis, especialmente o setor de eletroeletrônicos, segue em alta em 2026, registrando um crescimento notável de 11% em suas vendas. Esse bom desempenho é resultado direto da busca dos consumidores pela renovação de equipamentos, seja para ter acesso a novas tecnologias ou para substituir aparelhos antigos e já defasados. A procura por produtos mais modernos e eficientes impulsiona as vendas em todo o país, mostrando um cenário bastante positivo para a indústria e o varejo do segmento. A expectativa é de que essa trajetória de crescimento se mantenha, contribuindo significativamente para a economia nacional e gerando novas oportunidades.
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3: Fora dos gramados, o craque colombiano James Rodrigues mostra que também sabe fazer bons negócios e tem visão empreendedora. Além de ser a estrela da seleção da Colômbia e um talento reconhecido mundialmente dentro de campo, o jogador está investindo pesado no agronegócio, com foco total no café, um dos maiores símbolos nacionais do seu país e produto de exportação. James Rodrigues acaba de lançar uma edição especial do seu café, pensando já na Copa, unindo sua imagem de atleta de ponta a um produto de alto valor agregado e com grande potencial de mercado. Essa iniciativa não só fortalece a marca pessoal do jogador, mas também valoriza a cultura e os produtos colombianos no mercado global, mostrando um exemplo de empreendedorismo de sucesso. 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
2: Sobre 7 com você na Cidade FM, na cidade, ó, pode fazer pedido, 20 horas, 20 minutinhos. E ó, lembrando vocês que ainda vocês têm mais 30 minutinhos para poderem concorrer ao sorteio do Hernani Lanches de hoje, apenas pedindo a sua música aqui no

996-330983, ou como o William Bonner dizia antigamente no Jornal Nacional, né? Ele dizia: boa noite. Você ligando. Você ligando aqui no 3281-5300, você escuta o Boa Noite do Fabricete, tá bom? Chegando pra vocês essa aqui, que é uma das minhas preferidas, que eu gosto demais de tocar aqui na Cidade FM, que é Nando Moreno com Rio Negro e Solimões, Chapeludo. Escuta essa moda aí.

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0: O quê? A alegria. A parte de cantar eu deixo pra Mariana, viu? Somos uma equipe completa. Tô com vocês, Nando Moreno com Rio Negro e Solimões, Chapeludo, Paula Fernandes, Pássaro de Fogo e agora os mitos do sertanejo de Paulo e Paulino, Amor de Primavera. Cidade FM, 20 horas, 31 minutinhos.
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7: Nossa senhora, quinta-feira, amanhã já é sexta, já pensou nós amanhã com os freezer cheios de cerveja? Hã?
8: Chegando pra vocês, Guilherme Santiago, 12:30. Cidade FM, 20 horas, 33 minutinhos.

como sempre, com o melhor do sertanejo. Tocou pra vocês Guilherme Santiago, Meia Noite e Meia. Ataíde Alexandre, As Avenidas. Christian Ralph, Camisa Manchada. E agora Cleiton e Camargo, Você Vai Sentir Saudade. Cidade FM, 20h46. E esse calor humano, essa energia gostosa, vocês passam pra nós. O Brissete vai mandar em forma de música pra vocês.

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1: Assim vamos chegando ao final de mais um Rota 98, Cidade FM, 20 horas 50 minutinhos, faltando 10 minutinhos para as 9 horas da noite. Meu muito obrigado pela companhia, pela sintonia, vocês que ficaram até agora, até as 9 da noite comigo. Meu muito obrigado, viu? A gente volta amanhã com mais música, com o melhor do sertanejo, tá bom? Meu muito obrigado. A ganhadora de hoje foi a Marielle. Eu já entrei em contato com ela no WhatsApp, tudo certinho, tudo nos conformes, viu? Fiquem todos com Deus, uma ótima noite. Na sequência para vocês, Milionário José Rico, Eu Menti. Depois, Sérgio Reis, Boiadeiro Errante, Bruno Marrone, Acorrentado em Você. Tchau, tchau, fui, até amanhã. Amanhã eu volto a partir das 18 horas. Tchau, tchau.
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